0: online estão obrigadas a alertar sobre os riscos associados a esta prática. A exemplo do que já acontece em propagandas de cigarros, bebidas alcoólicas ou remédios, as campanhas deverão exibir advertências, como explica o ministro da Fazenda, Dario Durigan.
1: Primeiro, apostar faz você perder dinheiro. A segunda, apostar pode causar dependência. E a terceira, aposta não é investimento, sempre seguido da chamada que é Ministério da Fazenda adverte, para que as pessoas tenham essa informação vinda de uma fonte oficial, depois de apurados os efeitos dos jogos nas famílias brasileiras.
0: As campanhas também não poderão utilizar influenciadores digitais ou comentaristas esportivos para induzir o público a apostar ou apresentar apostas como forma de investimento ou ganho fácil de dinheiro. O ministro da Fazenda também alertou para a tolerância zero com empresas ilegais.
1: Bet ilegal em nenhuma medida está autorizada e nem os publicitários, os veículos de comunicação estão autorizados a fazer, ao contrário, estão proibidos de veicular qualquer publicidade envolvendo empresa não autorizada a operar no mercado.
0: A advogada Juliana Prates perdeu o irmão há 6 meses para o vício em jogos online. Para ela, qualquer tipo de propaganda de plataformas de apostas deveria ser proibida.
2: Para que a gente consiga, pelo menos, fazer com que as pessoas tenham consciência sobre o que é a atividade das apostas, que ela não é se divirta, mas sabendo os riscos que são decorrentes de quem pode começar essa atividade. Né?
0: O prazo para as empresas se adequarem às novas regras é 17 de julho. Quem descumprir pode ser multado em até 20% do faturamento da operadora, ter as atividades suspensas por até 180 dias e ter a autorização de funcionamento cassada em casos de reincidência grave. Reportagem Graziele Bezerra.
3: Veículos que poluem menos. Para colocar essa ideia em prática, começaram hoje os testes para adicionar mais biocombustível ao diesel, sem que isso traga prejuízo ao motor.
4: Uma comitiva do governo federal acompanhou o início dessa nova fase.
5: O biodiesel é um combustível renovável que desde 2004 vem sendo misturado ao diesel no país. E para cumprir a lei que prevê a diminuição da dependência do petróleo, o Ministério de Minas e Energia está coordenando estudos em parceria com instituições de pesquisa. Um deles é o aumento do biocombustível ao diesel, que hoje está em 15%. E nesta segunda-feira começou o Programa Nacional de Testes do Biodiesel no Instituto Mauá de Tecnologia, em São Caetano do Sul, no estado de São Paulo. De acordo com o ministro de Minas e Energia, Alexandre Silveira, essa é uma fase essencial para a mudança obrigatória nas porcentagens dos combustíveis prevista na lei.
6: Nós não podemos avançar sem que esses testes sejam feitos.
5: A lei do combustível do futuro prevê o aumento de biodiesel e etanol, produzidos a partir de matéria-prima renovável, como cana-de-açúcar, milho, soja, mamona, entre outros. O etanol e o biodiesel colaboram para a diversificação da matriz energética e redução das emissões de gases do efeito estufa. Para isso, uma rede nacional de pesquisa mobiliza 30 milhões de reais em 3 anos, unindo ministérios, a agência reguladora e 18 laboratórios. O presidente da Associação Brasileira de Engenharia Automotiva, Marcos Vinícius Aguiar, destacou a capacidade brasileira de produzir combustíveis limpos.
7: Aqui nós estamos participando junto com o governo, junto com o setor privado, montadoras, fornecedores, produtores de biocombustíveis, para fazer uma série de testes para que as misturas sejam validadas. O Brasil está indo para a hibridização, veículos híbridos, sejam a combustão interna de passageiros a etanol, sejam pesados de biodiesel.
5: O Centro de Pesquisas do Instituto Mauá de Tecnologia comprovou a viabilidade técnica do E30, que usa 30% de etanol anidro na gasolina atualmente comercializada no Brasil. Agora, o objetivo é testar a adição de até 25% de biodiesel no diesel. A lei ainda prevê o uso de combustível sustentável também.

0: também na aviação. Reportagem Luciana Colares de Holanda.
1: O Brasil agora é o sexto país do mundo a desenvolver a tecnologia para a fabricação de turbinas.
2: E a turbina brasileira é capaz de gerar energia elétrica funcionando principalmente com o etanol, um combustível limpo e sustentável.
1: Além de fornecer energia, a turbina poderá ser usada também em sistemas de defesa.
3: O Instituto de Aeronáutica e Espaço apresentou a integrantes do governo federal a primeira unidade de geração de energia elétrica movida a etanol com turbina a gás, totalmente desenvolvida no país. A unidade é capaz de gerar 1 megawatt de potência, energia suficiente para abastecer aproximadamente 3.600 residências. Como destacou o ministro de Minas e Energia, Alexandre Silveira, a turbina pode ajudar a levar energia elétrica de fontes renováveis a regiões remotas do país.
4: Nós temos 196 unidades isoladas na Amazônia. E isso, na composição da conta de energia, custa 12 bilhões e 600 milhões de reais de óleo diesel por ano.
3: De acordo com o Tenente Brigadeiro do Ar, Marcelo Damasceno, comandante da Aeronáutica, a turbina desenvolvida para o projeto pode ser utilizada também em projetos de segurança nacional.
5: Ela foi concebida para proporcionar rápido transporte, instalação e operação em localidades remotas, em cenários de calamidade ou sempre que se fizer necessária uma fonte confiável de energia. É igualmente capaz de impulsionar o desenvolvimento de sistemas propulsivos para aviões, drones e outras plataformas aeroespaciais militares e civis de interesse estratégico para o Estado brasileiro.
3: Foram investidos no projeto cerca de 134 milhões de reais do Fundo Nacional de Desenvolvimento Científico e Tecnológico. O projeto foi desenvolvido em parceria com a iniciativa privada. Reportagem Luana Karen.
2: Hoje, o Estatuto da Criança e do Adolescente completa 36 anos.
1: A lei provocou uma transformação na forma que a sociedade brasileira enxerga os direitos da infância.
2: E nós conversamos sobre essas mudanças e os avanços proporcionados pela legislação com o diretor de Proteção da Criança e do Adolescente do Ministério dos Direitos Humanos e da Cidadania, Fábio Meirelles. Acompanhe. Diretor Fábio Meirelles, muito bem-vindo aqui à Voz do Brasil. A gente quer começar falando da importância, né, do Estatuto da Criança e do Adolescente. A criação dessa legislação, ela promoveu uma mudança de paradigma na forma como a sociedade encara os direitos da infância, né? O que, que o senhor apontaria como essas principais mudanças do ECA em relação ao que existia anteriormente como legislação?
6: Prazer falar com os ouvintes da Voz do Brasil. O ECA foi promulgado em 1990, né? É um estatuto que marca uma virada histórica. É a consolidação de uma doutrina, que é a doutrina da proteção integral. Então, ele reconhece que as crianças e adolescentes, para além de objetos de políticas públicas assistencialistas, elas passam a ser sujeitos de direitos. E a gente, com o ECA, avança no tema da prioridade absoluta, da dignidade, da voz, da participação de crianças e adolescentes. Então, o ECA é um marco, né, para o mundo. Ele é conhecido nacional e internacionalmente. E ele marca também uma adesão do Brasil a compromissos que o Brasil tem com a ONU. Então, a gente, em 1989, teve a Convenção sobre os Direitos da Criança, e em 1990, o ECA marca, né, esse, ele é um marco jurídico, político, ético, voltado ao cuidado, à proteção e ao desenvolvimento integral de todas as infâncias e adolescências do Brasil. Então, acho que o ECA merece ser celebrado.
1: O ECA surgiu também no contexto da nova Constituição, que tinha sido promulgada apenas 2 anos antes, né? Ele traz esse espírito de afirmação de direitos sociais e deveres coletivos que marcou os debates também sobre a Constituição?
6: Com certeza. O artigo 227 da Constituição fala na prioridade absoluta de crianças e adolescentes, né? E o ECA vem para reafirmar esse artigo da Constituição e para avançar, né? A gente hoje olha para o ECA, olha para a universalização da escola pública, olha para a redução da mortalidade infantil, olha para a criação dos conselhos e o papel dos conselhos tutelares, das varas da infância, das varas da juventude, o fortalecimento das políticas públicas de acolhimento, convivência familiar, convivência assistência comunitária, para a consolidação das medidas socioeducativas. Esses são só alguns exemplos de conquistas concretas que a gente vê a partir da Constituição Federal e a partir do Estatuto da Criança e do Adolescente. Então, mais do que uma lei, né, o ECA representa essa mudança de paradigma e ele fortalece não só o papel da família, da sociedade, do Estado, mas dessa visão de promoção dos direitos de crianças e adolescentes.
2: Uma construção mesmo, né, de todos esses direitos. Agora, uma das principais inovações do ECA foi a criação dos conselhos tutelares, que a gente talvez possa dizer que são os grandes guardiões dos direitos da infância, né? Como é que foi a consolidação deles ao longo desse tempo? Hoje os conselhos são uma referência para quem busca proteção aos direitos das crianças?
6: Com certeza. O ECA, né, criou os conselhos tutelares, é uma das principais inovações do Estatuto, é apresentar, né, as funções, atribuições dos conselhos tutelares. O nosso CONAN, do Conselho Nacional dos Direitos da Criança e do Adolescente, recomenda que haja um conselho tutelar para cada 100 mil habitantes, e o importante é a gente falar sobre as competências dos conselhos tutelares. Ele é um órgão que ele é gerido, né, vinculado às prefeituras, composto por 5 membros, escolhidos pela comunidade local, eleições diretas, eles seguem diretrizes estabelecidas, eles são órgãos que eles evoluem de uma ideia de assistência a menores para um paradigma da proteção integral. A função do Conselho Tutelar não é prestar serviço de forma a atender direito, e sim zelar para que os direitos de crianças e adolescentes sejam cumpridos efetivamente. Eles são órgãos autônomos, né? Eles não aplicam penas, e eles são essa ferramenta de requisitar serviços públicos como vaga em creche, tratamento psicológico, encaminhar os casos para o Ministério Público. Então, o Estatuto traz esse papel e atribuições dos conselhos tutelares, que são profissionais fundamentais do sistema de garantia de direitos, e que eles fortalecem essa visão de princípio e de proteção integral de crianças e adolescentes no território.
1: Bom, diretor, 36 anos depois, o que o senhor apontaria como principais avanços proporcionados pelo ECA?
6: Veja, os principais avanços, a gente olha, né, para o país. O Brasil é um país diverso, plural. A gente olha para os territórios, a gente ainda consegue enxergar desigualdades sociais, econômicas, culturais. Mas o ECA é esse instrumento, né? Ele apresenta um avanço inegável. A legislação anterior, que era o Código de Menores, ele possui uma visão punitivista, assistencialista, eventualmente até discriminatória. As crianças e adolescentes eram alvos de ações punitivistas, ações assistencialistas. Então o ECA traz essa nova visão, né? O ECA representa essa mudança de paradigma. Ele fortalece o papel da família, da sociedade, no Estado. Então, se a gente olhar, como eu disse, para hoje a universalização da escola pública, a redução da mortalidade infantil, os conselhos tutelares, as varas, fortalecimento de políticas públicas, as políticas de assistência social, a Política Nacional de Saúde para Criança e Adolescente. Então, isso tudo é uma consolidação para além de uma visão de direitos de desenvolvimento integral de crianças e adolescentes. A gente hoje vê que esses direitos estão garantidos com prioridade absoluta, dignidade. Então a gente celebra o ECA como esse instrumento que é uma referência e que hoje ele é, né, ele é política pública intersetorial do governo federal, de estados e municípios. Então a gente hoje vê o Estatuto como uma referência para o mundo.
2: Agora, quais são então os desafios para garantir plenamente todos os direitos que estão previstos no Estatuto?
6: Olha, a gente hoje tem um país, o Brasil é um país muito diverso, né? Muito plural. Ele tem muitos territórios. Então a gente tem crianças urbanas e rurais, a gente tem crianças e adolescentes indígenas, crianças e adolescentes quilombolas, ribeirinhas, com deficiência, migrantes e refugiadas, crianças em situação de vulnerabilidade. Então eu diria que o principal desafio é olhar para a proteção integral e prioridade absoluta, mas com esse recorte das diversidades, né, de crianças e adolescentes. E eu acho que também o principal desafio não é criar novas leis, mas garantir que os direitos previstos no Estatuto da Criança e do Adolescente cheguem à vida real de crianças e adolescentes. Então esse é o nosso papel enquanto Ministério dos Direitos Humanos e da Cidadania, de articular para que o Estatuto da Criança não seja só uma legislação avançada, reconhecida no Brasil no mundo, mas que ele vire realidade nos territórios e para as diversidades de crianças e adolescentes do nosso país.
1: Muito bem, nós conversamos com Fábio Meirelles, diretor de proteção da criança e do adolescente do Ministério dos Direitos Humanos e da Cidadania. Amanhã você acompanha aqui na Voz do Brasil a segunda parte dessa entrevista sobre o ECA Digital. Muito obrigado, diretor, até amanhã.
6: Obrigada a vocês, estou à disposição.
2: Pois é, o Estatuto da Criança e do Adolescente estabelece que a vacinação infantil é obrigatória em todo o território nacional.
1: E para manter o calendário de vacinas em dia, basta o comparecimento a uma unidade básica de saúde.
2: O Sistema Único de Saúde oferece de graça 17 vacinas que previnem dezenas de doenças.
7: Carolina tem 7 anos e hoje está cheia de saúde. A mãe dela, a empresária Thaís Moraes, conta que a menina nasceu prematura e precisou passar os primeiros dias de vida na UTI. Depois da alta, manter a caderneta de vacinação em dia se tornou uma das prioridades da família.
8: Saiu do hospital, a primeira coisa que a gente fez foi providenciar as vacinas, né, de acordo com a idade dela. Então a gente sempre teve essa preocupação, principalmente porque ela nasceu prematura.
7: As vacinas estimulam o organismo a criar defesas contra vírus e bactérias, ajudando a prevenir doenças. Elas são importantes em todas as fases da vida, mas têm um papel fundamental na infância, quando o sistema imunológico ainda está em desenvolvimento. A primeira vacina que o bebê recebe pelo Sistema Único de Saúde é a BCG. Na rede pública, ela é aplicada ainda na maternidade e protege contra as formas graves da tuberculose. Mas o calendário infantil inclui várias outras vacinas nos primeiros anos de vida. É o que destaca Ana Catarina Araújo, diretora substituta do Departamento do Programa Nacional de Imunizações do Ministério da Saúde.
9: Nós temos vacina que protege, a vacina BCG e a vacina hepatite B, que devem ser feitas ainda na maternidade, que são vacinas que protegem para a hepatite, para as formas graves da tuberculose, como vacina contra a poliomielite, difteria, tétano, coqueluche, pneumonia, meningites, hepatite A, sarampo, cachumba, rubéola, a varicela. E nós temos hoje um calendário bastante robusto.
7: É importante que cada vacina seja aplicada na idade recomendada, mas se alguma dose ficou para trás, ainda é possível atualizar a caderneta. Basta procurar a unidade de saúde mais próxima, como explica o presidente do Departamento de Imunizações da Sociedade Brasileira de Pediatria, Eduardo Jorge.
10: Pais que estão com o calendário atrasado, vamos lá procurar o posto de saúde, atualizar o calendário dos bebês e de todas as ações básicas de saúde. A vacinação é aquela que representa a melhor evidência, o melhor custo-benefício.
7: Para manter a carteira de vacinação em dia e consultar as doses aplicadas, basta acessar meususdigital.saude.gov.br. O calendário nacional de vacinação também pode ser consultado diretamente no site do Ministério da Saúde, em saude.gov.br. Para acessar as informações, é preciso ter uma conta na plataforma gov.br. Reportagem Márcia Fernandes.
2: E a Agência Nacional de Vigilância Sanitária registrou nova vacina contra a influenza.
1: O imunizante é indicado a partir de 6 meses de idade e previne contra a doença causada pelos subtipos A e B.
2: De acordo com a Anvisa, estudos clínicos com a vacina indicaram eficácia de até 73% na prevenção de influenza em adultos e de até 65% em crianças.
1: O registro do imunizante foi publicado no Diário Oficial da União desta segunda-feira.
2: E a Anvisa também determinou o recolhimento de suplementos alimentares e a apreensão de lotes falsificados do medicamento Monjaro.
1: Foi definida a retirada dos suplementos alimentares Fenogrego e Cúrcuma Plus, produzidos pela Alivemed Soluções em Saúde, por falhas na comprovação dos ingredientes e fornecedores,
2: indicando o descumprimento das normas sanitárias. Em relação aos lotes falsificados do Monjaro, a empresa dona do registro informou ter identificado no mercado unidades com características diferentes das presentes no produto original.
1: Assim como cada pessoa possui um CPF, cada empresa também tem um número de identificação. É o CNPJ, o Cadastro Nacional da Pessoa Jurídica.
2: E novas regras determinam, de forma mais objetiva, como será a análise das informações prestadas ao cadastro.
1: Agora as empresas devem ficar atentas ao preencher as informações.
11: A Receita Federal atualizou as regras do Cadastro Nacional da Pessoa Jurídica, o CNPJ. A nova instrução normativa detalha situações que podem levar à suspensão da inscrição por inconsistências cadastrais e estabelece critérios mais objetivos para análise das informações declaradas pelas empresas. Entre as mudanças estão novas regras relacionadas aos representantes legais e aos integrantes do quadro de sócios e administradores. O cadastro poderá apresentar problemas, por exemplo, quando houver CPF ou CNPJ de sócios em situação irregular. A norma também reforça o controle sobre os dados informados pelas empresas. Estão entre as inconsistências o uso de nome empresarial em desacordo com as normas de registro, endereço eletrônico vinculado a outra empresa, utilização de endereço ou telefone de terceiros sem autorização e incompatibilidades entre a atividade econômica, a natureza jurídica e as informações declaradas no CNPJ. Com a atualização, a Receita Federal orienta empresas e profissionais responsáveis pelos cadastros a manterem as informações sempre atualizadas e compatíveis com os documentos oficiais da pessoa jurídica. A Receita Federal também informou que o CNPJ, em formato alfanumérico, começa a ser implantado em 31 de julho. O novo modelo será utilizado nas novas inscrições e manterá os 14 caracteres, com combinação de letras e números. Os CNPJs já existentes continuam válidos e não precisam ser alterados. Raquel Mariano, para a Voz do Brasil.
2: Já está disponível o resultado de quem solicitou atendimento especializado no Exame Nacional do Ensino Médio, o Enem 2026.
1: O atendimento especializado é destinado aos participantes que necessitam de recursos de acessibilidade para realizar as provas.
2: Entre eles estão a prova em braille, a prova com letra ampliada, o auxílio para leitura e transcrição, a sala de fácil acesso e o tempo adicional.
1: A consulta pode ser feita na página do participante. As provas serão aplicadas nos dias 8 e 15 de novembro.
2: O governo brasileiro iniciou hoje o envio de 48 toneladas de leite em pó em ajuda humanitária a Cuba.
1: O objetivo é contribuir para o enfrentamento da situação de desabastecimento vivida pelo país.
2: A ajuda será transportada em 2 navios da Força Aérea Brasileira, ambos com destino a Santiago de Cuba.
1: E essas foram as notícias do Governo do Brasil.
2: Uma realização da Secretaria de Comunicação Social da Presidência da República.
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2: Fique agora com as notícias do Poder Judiciário e do Congresso Nacional. Boa noite.
1: Boa noite para você, até amanhã.
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14: STF suspende por 90 dias visita de Flávio ao pai, Jair Bolsonaro.
15: Relatório Justiça em Números 2026 destaca dados históricos sobre a redução do acervo processual.
14: STJ entende que furto de bilhete premiado em lotérica deve ser julgado pela Justiça Estadual.
15: Boa noite, eu sou o Arthur Filho.
14: E eu sou Walter Lima.
15: O ministro Alexandre de Moraes do Supremo Tribunal Federal suspendeu por 90 dias as visitas do senador Flávio Bolsonaro ao pai, o ex-presidente da República, Jair Bolsonaro.
14: A decisão foi assinada nesta segunda-feira após a divulgação de uma carta escrita pelo ex-presidente durante o período em que cumpre prisão domiciliar com proibição de uso de redes sociais. Marcelo Della Libera.
16: Decisão do relator da execução penal, ministro Alexandre de Moraes, determinou a suspensão do direito de visita por entender que a divulgação da carta por intermédio de terceiros desrespeitou a medida cautelar imposta ao ex-presidente, que está proibido de usar redes sociais. Além da suspensão das visitas, Moraes deu prazo de 48 horas para que a defesa de Jair Bolsonaro informe se ele tinha conhecimento de que a carta seria divulgada nas redes sociais do filho.
15: O O relatório Justiça em Números do Conselho Nacional de Justiça reforça o comprometimento do Poder Judiciário com a transparência.
14: Entre os destaques da edição de 2026 estão dados históricos sobre a redução do acervo processual. Fernanda Porto.
17: 45,2 milhões de processos julgados em todo o Brasil. Este é um dos destaques do relatório Justiça em Números 2026, realizado e divulgado pelo Conselho Nacional de Justiça. O levantamento indica ainda que o número é maior do que o total de processos recebidos, 40,9 milhões. Na prática, o índice revela quase 20% de produtividade e comprova que, pelo segundo ano consecutivo, o Poder Judiciário brasileiro julgou mais ações do que recebeu. Os dados são referentes ao ano base 2025 e indicam ainda outros fatores, como bom aproveitamento do orçamento, equidade de gênero e raça, além da atual composição do sistema de justiça.
15: Cabe à Justiça Estadual julgar a ação penal sobre furto de bilhete premiado retirado do cofre de casa lotérica.
14: Essa definição é do STJ. Fátima Uchoa.
18: Segundo investigação, após imprimir uma aposta da Mega Sena com defeito, a funcionária de uma lotérica a refez e a entregou ao cliente. Ela guardou a aposta defeituosa no cofre do estabelecimento, mas depois a retirou. No dia seguinte, foi à lotérica com um companheiro para pedir demissão, afirmando que ele era um dos ganhadores do prêmio principal. Após analisar filmagens, o Ministério Público ofereceu denúncia por furto qualificado. A defesa alegou competência da Justiça Federal, porque o bilhete geraria direito perante a Caixa Econômica Empresa Pública Federal, mas o ministro do STJ, Ribeiro Dantas, manteve a ação penal na Justiça Estadual, considerando que a vítima do crime foi a lotérica que detinha o bilhete e precisou pagar o valor da aposta não estornada. E o fato de a Caixa pagar o prêmio seria apenas consequência do furto já consumado.
15: TST amplia ações de inclusão e combate à discriminação contra pessoas LGBTQIAPN+.
14: Iniciativas buscam reduzir desigualdades e garantir direitos no ambiente de trabalho. Marla Lacerda.
19: Entre as ações, o TST criou um grupo de trabalho voltado à promoção dos direitos das pessoas LGBTQIAPN+, e implementou a reserva de vagas em contratos terceirizados para pessoas trans e travestis em situação de vulnerabilidade social. Além de promover campanhas institucionais de conscientização e visibilidade, o tribunal também tem assegurado direitos em decisões judiciais da corte, como o uso do nome social por pessoas transgênero, a reparação de danos em casos de discriminação no trabalho e a garantia de benefícios trabalhistas a casais homoafetivos.
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15: A você, uma boa noite.
14: E até amanhã.
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1: Eu sou Paula Groba.
2: E eu sou Humberto Pinheiro.
1: E estes são os destaques de hoje do Jornal do Senado, que começa agora.
2: Plenário pode votar nesta terça-feira a aposentadoria de agentes de saúde.
1: Porte de arma para vítimas de violência está na pauta das comissões nesta semana.
2: Avança proposta que libera 13 bilhões para desenrola adimplentes, fiéis empreendedor e produtores rurais.
1: Boa noite.
2: Boa noite.
1: Avançou no Congresso o projeto que destina mais de 13 bilhões de reais aos programas Desenrola Adimplentes e Fiéis Empreendedor.
2: Após impasse sobre a origem dos recursos, deputados e senadores também aprovaram a destinação de verbas para apoiar produtores de cana-de-açúcar do Nordeste. Repórter Douglas Castilho.
3: O projeto foi aprovado pela Comissão Mista de Orçamento. O principal impasse durante a discussão da proposta se deu porque 270 milhões de reais do montante do crédito aberto serão retirados de um fundo destinado ao Minha Casa Minha Vida. Mas ao apresentar seu relatório, o senador Carlos Fávaro, do PSD de Mato Grosso, explicou que os recentes aumentos orçamentários no programa habitacional, num total de 3 bilhões de reais, não permitirão que haja prejuízos ao setor.
4: Não há nenhuma precarização do programa tão relevante para o nosso país, dito por conta do aumento expressivo de recursos alocados para o programa e todo ele em execução com toda a demanda necessária garantida em orçamento.
3: A maior parte dos recursos, porém, será remanejada de um superávit do Fundo Nacional de Desenvolvimento Científico e Tecnológico, hoje o maior instrumento público de fomento à inovação e pesquisa no Brasil. Como a verba é originária de acúmulo financeiro já ocorrido, também não haverá cancelamento de nenhuma ação governamental ativa. O texto agora precisa ser votado em sessão conjunta do Congresso Nacional.
1: O senador Chico Rodrigues, do PSB de Roraima, destacou a aprovação do projeto que atualiza as regras da regularização fundiária urbana.
2: Autor da proposta, o parlamentar afirmou que a medida vai agilizar a titulação de imóveis, ampliar a segurança jurídica para famílias que vivem em áreas ainda não regularizadas e facilitar o acesso ao crédito e a investimentos em infraestrutura, especialmente em Roraima.
5: Esse projeto, ele é certeiro. Ele procura exatamente fazer com que essas pessoas que vivem, que ocupam esse espaço, na maioria das vezes informal, possam definitivamente terem o seu título, que vai ser a sua carta de alforria.
1: Já o senador Eduardo Girão, do Novo do Ceará, cobrou mais transparência do Ministério da Saúde na compra de insulinas e de dispositivos usados por pacientes com diabetes. Segundo o parlamentar, reportagens e apontamentos de órgãos de controle indicam falhas em equipamentos de aplicação e levantam dúvidas sobre as licitações, o que na avaliação dele pode comprometer o tratamento de pacientes atendidos pelo SUS.
2: Girão defendeu a divulgação dos contratos, dos estudos técnicos e das medidas adotadas para corrigir os problemas. Ele também criticou o veto ao projeto, que reconhece o diabetes tipo 1 como deficiência para fins legais, e afirmou que a decisão deve ser analisada pelo Congresso Nacional. Segundo o senador, o atendimento às pessoas com diabetes exige planejamento, transparência na gestão dos recursos públicos e garantia de tratamento seguro e contínuo.
6: Se um dispositivo médico apresenta falhas, o impacto é imediato. Significa interrupção do tratamento, insegurança para o paciente, o aumento do risco de complicações, sem falar no estresse de toda a família que sofre, que adoece junto.
1: E a Comissão de Assuntos Sociais discutiu a prevenção da cegueira evitável no Brasil.
2: Segundo um estudo da Agência Internacional para a Prevenção da Cegueira, mais de 28 milhões de brasileiros sofrerão perda de visão até 2030. Repórter César Mendes.
7: Autor do pedido do debate, médico oftalmologista, o senador Dr. Irã, do Progressistas de Roraima, afirmou que é fundamental a oferta de consultas oftalmológicas nas unidades básicas de saúde, as UBSs.
8: A gente precisa colocar a oftalmologia no núcleo de saúde da família. Eu não vejo razão para a oftalmologia estar na média alta complexidade quando a gente precisa precisa dar acesso às pessoas nos rincões desse país, onde às vezes a gente não tem um hospital, mas a gente tem uma UBS.
7: Camila Carlone, do Ministério da Saúde, defendeu políticas voltadas para a infância e a importância da detecção precoce de problemas oculares em recém-nascidos. Mauro Goldbaum, do Conselho Brasileiro de Oftalmologia, pediu urgência no enfrentamento de doenças como a catarata e o glaucoma. E Vitor Pavarino, da Organização Pan-Americana da Saúde, alertou sobre o alto custo econômico da cegueira no mundo e apontou desigualdades no acesso aos cuidados oculares.
9: A OMS ela estima que 2 em cada 3 pessoas em países de baixa renda precisam de óculos, mas não têm acesso a esses óculos. E globalmente, 1 de cada 2 pessoas que precisa de cirurgia de catarata não tem acesso a esse procedimento.
7: O líder indígena é o Esh Yawalapiti Waurá, da terra indígena do Xingu, falou das dificuldades enfrentadas em aldeias situadas em áreas remotas do país e da importância de políticas públicas permanentes voltadas para essa população.
1: A última semana de trabalho no Congresso, antes do recesso parlamentar, terá pauta movimentada no Senado.
2: A Comissão de Segurança Pública analisa o porte temporário de arma para mulheres com medida protetiva. Também estão na pauta o aumento da pena para o estelionato amoroso e a estabilidade provisória para agentes em trabalho intermitente. As informações com Márcio Maturana.
10: Na terça-feira, a Comissão de Segurança Pública analisa em votação final, antes de o texto seguir para a Câmara dos Deputados, um projeto que autoriza porte de arma temporário para mulheres sob medida protetiva de urgência. Na quarta-feira, o uso de recursos do Fundo Eleitoral para combate a calamidades está na pauta da Comissão de Direitos Humanos. É uma sugestão legislativa apresentada por um cidadão no portal E-Cidadania que pode virar projeto de lei. Ainda na quarta, em votação final, a Comissão de Assuntos Sociais pode votar estabilidade provisória para gestantes em trabalho intermitente, temporário ou por prazo determinado. O senador Paulo Paim, do PT do Rio Grande do Sul, já foi relator substituto desse projeto.
11: De fato, o trabalho intermitente é um problemão. Eu conheço muitos colegas trabalhadores que dependem do trabalho intermitente. Ele ganha por hora trabalhada e, consequentemente, ele é chamado quanto o empregador precisa dele. E alguém vai me garantir que ele está pagando fundo de garantia, né? Que está pagando todos os direitos? Claro que não.
10: Outro projeto que pode ser votado pela Comissão de Direitos Humanos na quarta-feira aumenta a pena para crime de estelionato amoroso. É quando alguém usa um relacionamento para aplicar golpes emocionais, enganando, manipulando e causando prejuízos financeiros.
1: E a proposta de emenda à Constituição, que cria regras de aposentadoria diferenciada para agentes comunitários de saúde e agentes de combate às endemias, é o principal destaque da pauta do plenário desta terça-feira. A proposta permite a aposentadoria aos 57 anos para mulheres e aos 60 anos para homens, desde que comprovados 25 anos de contribuição e de exercício na atividade. O texto também prevê a regularização do vínculo funcional dos profissionais, regras de transição, assistência financeira da União e estende os mesmos benefícios a agentes indígenas de saúde e agentes de saneamento.
2: Se a proposta for aprovada em primeiro turno, ainda terá que passar por novas sessões de discussão e por uma votação em segundo turno. Também estão na pauta a reforma do processo administrativo tributário, o incentivo à produção nacional de fertilizantes e a limitação da retenção de recursos dos fundos de participação de estados e municípios para pagamento de dívidas previdenciárias.
1: Rádio Agência, serviço da Rádio Senado, que distribui conteúdo gratuito para emissoras de todo o país, ultrapassou a marca de 5 mil rádios parceiras.
2: A rede chegou a 5.011 emissoras, com média de 25 novas adesões por mês. A maioria está fora dos grandes grupos de comunicação e inclui rádios comunitárias, públicas e educativas. As parcerias estão presentes em 1.737 municípios, nos 26 estados e no Distrito Federal. Para Fernanda Nardelli, coordenadora de distribuição da Rádio Agência, o resultado reforça a democratização do acesso à informação.
12: O rádio continua sendo um veículo de comunicação confiável que consegue chegar em lugares que nenhum outro veículo consegue. E a gente vê isso com os nossos resultados.
1: As emissoras interessadas em se tornar parceiras da Rádio Agência Senado precisam fazer apenas o seu cadastro, disponível na internet no endereço senado.leg.br/radioagência.
2: Com edição de Paulo Groba e trabalhos técnicos de João Lira, o Jornal do Senado fica por aqui. Acompanhe agora as notícias da Câmara dos Deputados. Boa noite.
1: Boa noite e até amanhã.
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14: Avança na Câmara a criação de programa que leva eletricidade às escolas.
15: Parlamentares estudam utilização de bens confiscados em garimpo ilegal.
14: Projeto proíbe a divulgação de dados de servidoras com medida protetiva.
16: Boa noite. Para manter a proteção a vítimas de violência doméstica, um projeto determina que alguns dados de servidoras públicas nessa condição estejam fora da internet. O repórter Luiz Cláudio Canuto mostra os detalhes da proposta que já passou por algumas comissões da Câmara.
17: A Comissão de Administração e Serviço Público da Câmara dos Deputados aprovou o projeto que proíbe a divulgação na internet de dados profissionais de servidoras públicas que estejam sob medida protetiva da Lei Maria da Penha, principalmente o salário e o local de trabalho. A proteção também valeria para pessoas diretamente ligadas à vítima, como pais, filhos e aquelas que formam novos relacionamentos com ela. Pelo texto, o juiz pode determinar a retirada das informações dos portais de transparência ou das páginas de órgãos públicos em até 24 horas. No caso de não cumprimento da decisão, sem justificativa, deve ser instaurado o processo administrativo disciplinar para apurar a responsabilidade. O projeto acrescenta um artigo à Lei Maria da Penha, de 2006, e muda a Lei de Acesso à Informação, de 2011. Foi aprovada uma nova versão do texto, feita pelo deputado delegado Antônio Furtado, do União do Rio de Janeiro, relator da proposta na Comissão de Direitos de Defesa da Mulher. A relatora na Comissão de Administração, deputada Sâmia Bonfim, do PSOL de São Paulo, reconhece a importância dos mecanismos de transparência que permitem ao cidadão saber o salário e benefícios dos servidores.
18: Mas no caso específico das mulheres vítimas de violência, acaba sendo uma exposição e um novo risco para ela, porque há diversas formas de violência, inclusive a violência patrimonial. E a partir dali também dá para se identificar quais são as suas condições de vida, onde ela mora, onde ela tem a vida social dela, porque existem muitos dados para além dos dados de salário, né? Dizem respeito à alocação, ao órgão em que ela está. Então a proposta ela é muito clara, é vedar qualquer tipo de informação em se tratando de mulheres que têm medida protetiva e que, portanto, estão expostas, né, tão vulneráveis numa condição de risco.
17: Em seu parecer, Sâmia Bonfim previu que o sigilo dure enquanto persistir a situação de ameaça, com revisão a cada 5 anos. As informações que não forem sigilosas poderão ser acessadas por meio de certidão, extrato ou cópia, com a ocultação das partes em sigilo. O projeto do deputado Pedro Lucas Fernandes, do União do Maranhão, ainda vai ser analisado pela Comissão de Constituição e Justiça e não precisa passar pelo plenário. Para virar lei, precisa ser aprovado na Câmara e no Senado. Da Rádio Câmara de Brasília, Luiz Cláudio Canuto.
13: Direitos Humanos.
14: Rubens Ottoni, do PT de Goiás, defende a aprovação de projeto que obriga aeroportos a oferecer salas multissensoriais e de acomodação. Relator da medida, ele assinala que a ideia é acolher passageiros neurodivergentes em momentos de crise ou desconforto.
16: Rubens Ottoni destaca que a proposta também prevê capacitação periódica para equipes de atendimento e de segurança. O parlamentar acrescenta que a matéria determina que novos contratos de concessão aeroportuária incluam essa exigência.
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13: Justiça.
19: Proposta sugere o aproveitamento de equipamentos confiscados em operações contra o garimpo ilegal. A repórter Maria Neves tem os detalhes.
20: A Comissão de Minas e Energia da Câmara dos Deputados aprovou o projeto que proíbe a destruição imediata de bens de alto valor apreendidos em garimpo ilegal, como aeronaves, embarcações e tratores. Pela proposta, esses equipamentos deverão ser aproveitados pelo poder público sempre que possível. Autor do projeto, o deputado defensor Estélio Denner, de Roraima, defende não ser razoável a simples destruição de equipamentos que podem custar milhões de reais, como é o caso de aeronaves. Ele argumenta que há situações em que esse maquinário poderia atender aos interesses do próprio Estado.
21: Por exemplo, um maquinário de uma draga que pode servir muito bem ou das regiões que precisam, por exemplo, de balsas. Vou dar um exemplo específico aqui no estado de Roraima. Nós temos aqui no estado de Roraima ainda vários e vários rios que nós usamos balsas para a gente poder trafegar nas nossas rodovias, tanto federal como estadual ou municipal. Nós temos que ter balsas. Essas balsas poderiam ser reutilizadas para essa finalidade de a gente ajudar as pessoas a se locomover dentro do estado. Então, tudo isso passa por esse projeto.
20: Dentre os destinos que podem ter os equipamentos apreendidos em garimpo ilegal, o projeto prevê, por exemplo, o leilão público, com a destinação dos recursos para fundos de fiscalização ambiental e recuperação de áreas degradadas. Outra aplicação possível prevista na proposta é a incorporação ao patrimônio público. O texto determina ainda a doação para instituições de ensino técnico ou superior. A destruição somente seria permitida em caso de risco iminente à segurança dos agentes públicos ou da população, ou se um laudo técnico comprovar que a remoção do bem é inviável ou gera risco ambiental grave. O projeto que proíbe a destruição imediata de equipamentos apreendidos em garimpos ilegais ainda será analisado pelas comissões de Meio Ambiente e de Constituição e Justiça. Da Rádio Câmara de Brasília, Maria Neves.
13: Agricultura.
16: Tramita na casa projeto de Maurício do Vôlei, do PL de Minas Gerais, que cria o Programa Nacional de Simplificação do Licenciamento Ambiental Rural de Pequeno Porte. Segundo o deputado, a medida reduz a burocracia para atividades de baixo impacto ambiental.
19: Nas palavras de Maurício do Vôlei, a proposta cria um rito simplificado para a concessão de licenças e prioriza a tramitação dos pedidos. Ele considera que o projeto gera mais eficiência e segurança jurídica ao produtor, sem reduzir as exigências de proteção ao meio ambiente.
13: Economia.
16: O projeto regulamenta a relação entre plataformas de comércio eletrônico e vendedores parceiros. De autoria de Paulinho da Força, do Solidariedade de São Paulo, a matéria estabelece regras de transparência, restringe alterações unilaterais de contratos e cria mecanismos para coibir práticas consideradas abusivas.
19: O texto prevê aviso prévio de 90 dias para mudanças que aumentem custos aos vendedores e proíbe condutas como a imposição de serviços. Paulinho da Força afirma que a medida protege pequenos empreendedores, fortalece a concorrência e reduz abusos no mercado digital.
13: Relações Exteriores.
16: Comissão aprova projeto que cria o Plano Nacional de Segurança de Fronteiras. A repórter Silvia Munhato explica os pontos da proposta.
22: A Comissão de Relações Exteriores e de Defesa Nacional da Câmara aprovou o projeto que institui o Plano Nacional de Segurança de Fronteiras. O projeto aprovado destina 30% dos recursos do Fundo Nacional de Segurança Pública para financiar o fortalecimento da fiscalização e o combate a crimes como narcotráfico e contrabando na faixa de fronteira brasileira. O relator, deputado José Rocha, do União da Bahia, modificou a proposta inicial para incluir o Ministério da Agricultura e Pecuária nos órgãos de gestão do plano.
0: Principalmente dos produtos fitossanitários que entram clandestinamente pelas fronteiras, a exemplo não só dos insumos, como também de soja contrabandeada por essas fronteiras.
22: A proposta estabelece a atuação integrada entre órgãos federais, estaduais e municipais e, para viabilizar essa coordenação, serão criados gabinetes de gestão integrada de fronteira e um centro de operações conjuntas, sediado no Ministério da Defesa. O deputado Arlindo Quinalha, do PT de São Paulo, foi contrário ao texto, afirmando que a ação nas fronteiras faz parte de várias normas infralegais que precisam ser flexíveis.
3: Tem tido iniciativas cuidando do tema. Pode não ser completo, evidentemente, mas cabe ao Executivo essas iniciativas.
22: A proposta que cria o Plano Nacional de Segurança de Fronteiras ainda será analisada pelas comissões de Finanças e Tributação e de Constituição e Justiça. Da Rádio Câmara de Brasília, Silvia Minhato.
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13: Transportes.
19: Tramita na Câmara projeto de Caroline de Tone, do PL de Santa Catarina, que proíbe o uso de drones, satélites e sistemas de inteligência artificial para a aplicação de multas de trânsito. A deputada explica que a proposta mantém o uso de equipamentos de fiscalização já previstos na legislação.
16: Caroline de Tone sustenta que o projeto garante mais segurança jurídica e previsibilidade na fiscalização de trânsito. Ela avalia ainda que a medida também protege os motoristas de formas de monitoramento que possam comprometer a privacidade e gerar abusos.
19: Paulo Guedes, do PT de Minas Gerais, requer a realização de audiência para discutir a regulamentação dos táxis intermunicipais e do transporte alternativo. Ele afirma que o debate também deve abordar os critérios adotados para a aplicação de multas e apreensão de veículos.
16: Segundo Paulo Guedes, a audiência deve reunir órgãos públicos, representantes da categoria e especialistas para discutir alternativas que conciliem a fiscalização, a segurança dos passageiros, o direito ao trabalho dos profissionais e a melhoria da mobilidade entre os municípios.
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13: Comissões.
19: Deputados analisam regras para suporte de bicicletas em ônibus urbanos. O repórter José Carlos Oliveira nos conta quais são.
28: As comissões de Viação e Transporte e de Desenvolvimento Urbano da Câmara dos Deputados aprovaram regras para suporte de bicicletas em ônibus e micro-ônibus do transporte coletivo urbano. A intenção é facilitar a mobilidade nas cidades, incentivando o uso das bicicletas no deslocamento diário, como afirma o deputado Diego Andrade, do PSD de Minas Gerais, um dos relatores do texto.
29: Nós temos muitos ciclistas no Brasil e a gente tem que estar estimulando, né, mais ciclovias e essa integração com o transporte público. Por exemplo, a gente sabe que nem todo o transporte público leva a pessoa à porta da casa dela, né? Então ela pode se deslocar de bicicleta e aí ter o suporte para colocar a bicicleta e se deslocar.
28: A proposta original do deputado Juninho do Pneu, do Rio de Janeiro, previa obrigatoriedade na instalação dos suportes de bicicleta nos ônibus. Já Diego Andrade preferiu adotar um modelo que permite a implementação da medida de acordo com a realidade de cada município. O relator também quer que a regulamentação conte com o apoio técnico do CONTRAN, Conselho Nacional de Trânsito.
29: A gente passa para o poder público municipal estar regulamentando essa questão, né? De acordo com quais as linhas que têm a viabilidade, os veículos que têm a viabilidade e ao CONTRAN para poder definir como que isso será feito, né? Observando aí as normas de segurança, é claro, mas valorizando o ciclista e integrando aí os modais de transporte.
28: De acordo com o texto, as prefeituras terão autonomia para definir os trajetos de transporte público integrado e o percentual da frota de ônibus e micro-ônibus que terão suportes para bicicletas. Se também for aprovado na Comissão de Constituição e Justiça, o projeto de lei poderá ser enviado diretamente para a análise do Senado, sem necessidade de votação no plenário da Câmara. Da Rádio Câmara de Brasília, José Carlos Oliveira.
1: Educação.
16: Política pública para garantir a energia elétrica de qualidade nas escolas, principalmente as localizadas em áreas remotas, está sendo analisada em projeto na Câmara. Os detalhes com a repórter Sofia Peçanha.
2: A Comissão de Minas e Energia aprovou a criação do programa Luz na Escola por meio de verba do Fundo de Universalização de Serviços de Telecomunicações, o FUST. O programa apresenta os seguintes objetivos: promover a instalação de sistemas de geração de energia elétrica e apoiar as escolas em regiões de difícil acesso ou em situações de vulnerabilidade, de acordo com as metas do Plano Nacional de Educação e da Agenda 2030 para o Desenvolvimento Sustentável. Durante a votação na comissão, o relator, deputado Hugo Leal, do PSD do Rio de Janeiro, reafirmou que a promoção da equidade e da inclusão educacional, quando motivadas pela infraestrutura energética sustentável, devem ser uma prioridade governamental.
5: O projeto de lei que ora analisamos dá um passo além de garantir que a ausência de energia elétrica não seja obstáculo para a execução de políticas públicas de conectividade e educação digital.
2: Pelo texto, o programa será coordenado pelos órgãos responsáveis pelas políticas educacionais de comunicação e de energia. Além disso, o foco do projeto será em atender todas as escolas de educação básica da rede pública, em especial as localizadas em áreas remotas e sem acesso à energia. Em sua justificativa, o deputado Pedro Kzai, do PT de Santa Catarina, autor do projeto, destacou que o programa surge como resposta a esse obstáculo. Dessa forma, a implementação da medida contribuirá para a sustentabilidade ambiental e a redução das desigualdades regionais. Na reunião da comissão, o deputado Guleal confirmou que o projeto destaca a importância do acesso à educação de qualidade e a inclusão digital como motores essenciais para o desenvolvimento social e econômico do país.
5: Entendemos que a iniciativa representa um avanço decisivo na universalização do acesso à energia elétrica em todas as escolas públicas, fortalecendo a integração de políticas públicas estruturantes de educação, telecomunicações e energia.
2: O Fundo de Universalização dos Serviços de Telecomunicações tem o objetivo de promover a universalização da conectividade nas escolas públicas. Atualmente, o fundo não abrange investimentos em fontes de energia renovável para escolas localizadas em áreas sem acesso à eletricidade. Portanto, a proposta altera a lei que institui o FUST, oferecendo a essas instituições os recursos necessários para se conectarem à rede elétrica e, consequentemente, à internet. Para ser aprovado, o projeto que cria o programa Luz na Escola ainda precisa ser analisado pelas comissões de Finanças, de Educação e de Constituição e Justiça. Da Rádio Câmara de Brasília, Sofia Peçanha.
1: Habitação.
19: Igor Timo, do União de Minas Gerais, é autor de projeto que amplia para 60 salários mínimos o valor dos imóveis que podem ser transferidos sem escritura pública. O deputado assinala que o propósito é reduzir custos para famílias de baixa renda, facilitando a regularização de moradias populares.
16: Igor Timo avalia que a regra atual empurra muitos compradores para contratos informais. O parlamentar ressalta que a proposta dispensa a escritura pública nesses casos, mas mantém a exigência de registro no cartório de imóveis.
19: Termina agora o Jornal Câmara dos Deputados, produzido pela Rádio Câmara, com trabalhos técnicos de Everson Urani e a apresentação de Márcio Aquiles Sardi e Val Monteiro. Boa noite.
16: Uma boa noite para você. Você fica com as notícias do Tribunal de Contas da União.
1: Minuto do TCU.
6: O Tribunal de Contas da União avaliou a atuação dos órgãos responsáveis pela prevenção e pelo combate à adulteração de bebidas alcoólicas. A auditoria analisou ações de registro, fiscalização, rastreabilidade e coordenação entre órgãos como Anvisa, Ministério da Agricultura e Ministério da Saúde. O tribunal identificou falta de barreiras preventivas para evitar o desvio de etanol combustível usado na adulteração de bebidas, além de problemas no sistema de registro e controle. A fiscalização também apontou falta de integração entre os órgãos de fiscalização e dificuldades para aplicar métodos baseados em risco. O TCU recomendou medidas à Anvisa, ao Ministério da Agricultura, à Agência Nacional do Petróleo, Gás Natural e Biocombustíveis e à Receita Federal para fortalecer a fiscalização e proteger a saúde dos consumidores. Saiba mais!
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2: 22 horas.
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Piruetes com Praieiro. Versão eletrônica aí desse clássico, né, do Já Mil e Uma Noites aqui na programação do nosso Night Play. Teve também Heavery's Descanso Gardens. E agora vem aí o som de Canon com Tiesto, Fire For You.

0: É o seu Night Play, finalizando mais uma sequência por aqui. Com Dinoro e Didi D'Agostino por aqui no nosso Night Play desse finalzaço de semana. Teve também BRN Stay na programação desse finalzaço de semana. Não saia daí que a gente volta já já com muito mais, hein?
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2: 22h33.
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4: É, a nossa pista já foi retomada, já está sendo retomada com muito mais músicas para você no nosso Night Play. Agora tem o DJ Giba, Emerson Abdala, Sanfona Mix para você nesse finalzaço de semana, hein?

Casablanca, Hold My Clothes. No nosso Night Play, é o seu finalzaço de semana com muito som bacana, muita música boa para você curtir aqui na melhor do seu rádio. Esse som aqui é bacana demais, hein? Vamos voltar aí ao ano de 2002 para curtir aí o som de Alice DJ, Bitter Alone.

0: Aí fechando o Night Play com Super Combo e Gabriel Boni e Voltex. Zucchi, piloto automático. Gente, vou ficando por aqui. O Night Play volta na próxima edição com muito mais música, muito mais dance music para você continuar curtindo aqui e fazer aquele esquenta especial aí para sua balada, hein? Ó, tudo de bom para você. Excelente final de semana. Juízo, hein? Até a próxima edição do Night Play. Valeu, turma. Tchau, tchau.
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2: 23 horas e 3 minutos.
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4: Olá, seja muito bem-vindo. Um ótimo final de semana, né, para você que sintoniza a melhor rádio. E a partir de agora, o melhor programa do seu final de semana, o melhor programa romântico para você curtir as mais belas canções nesse clima de paquera. É, para você que de repente está em busca aí de um grande amor, esse é um programa que vai te inspirar, com certeza. De repente, mandar aquela mensagem, fazer aquela declaração de amor especial, né? Que tal, hein? Vamos curtir a nossa primeirinha de hoje, nesse finalzaço de semana, Simple Red. Abrindo a nossa primeira sequência.

Patrick Spence no Richard Kiss Me. A música é linda, em 1999, aqui no Paquera, o seu programa de final de semana, o seu programa romântico para você se apaixonar. E agora o som de Toto, Lia, no nosso Paquera. Seja muito bem-vindo, você que está chegando agora também ao nosso clima mais do que especial. Seja muito bem-vindo então, hein?

0: Aí o som da Pink Nettles, Just Give Me Reason, fechando a primeira sequência do Paquera desse final de semana. Já já a gente volta com muito mais romance no seu rádio.
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5: 23 horas e 37 minutos.
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7: O encontro perfeito com o romantismo nesse final de semana, através aqui do nosso Paquera. Agora tem o som de Tyler e o Bard. 5 for 9.

som de Air Supply aqui no Paquera. Making Love Out, Nothing At All. Essa linda canção, hein? Essa é uma das clássicas dessa super banda, né? Agora tem Michael Learns to Rock aqui no Paquera. That's You Go Away.

0: Roxette, Must Have Been Love no Paquera, fechando mais uma super edição deste fim de semana aqui na sua melhor companhia. Eu sou Kleber Salles e volto na semana que vem com muito mais Paquera para você. Até lá, hein? Grande abraço.
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3: Meia-noite e 7 minutos.

dia, lindona! E aí, amigão, como é que tá? Tudo beleza? Ah, obrigado pelo carinho, muito prazer. Sou o Joel Cabral, sim! A partir de agora, a festa da terça-feira tá começando! E quero ser participando com a gente, tá? Você me conta de onde você tá me ouvindo? Isso, passa lá no meu Instagram agora, @JoelCabralVoz, é assim que você participa. Vai lá no meu Instagram, @JoelCabralVoz, me manda mensagem dizendo de onde você tá me ouvindo e depois eu te mando um abraço por aqui, tá? Bora começar a festa da terça, gente! Chega pertinho do rádio! Madrugada com você! A primeira é a Simone Mendes do Madrugada. Tiro no pé! Bom dia!

E o Negro e Solimões do Madrugada com você, Lenço. Antes, Murilo Rufi, Saudade Estranha. Você ouviu César e Paulinho, Prefiro a Saudade. E abrimos o Madrugada com a Simone Mendes, Tira do Pé. Continua aqui pra você, ó. Bom dia! Madrugada.

madrugada, tocando João Bosco e Vinícius, saudade culposa, hein? Antes teve Daniel e Maiara e Maraísa, te cuida coração, e ainda Matheus e Cauã e Lauana Prado, admita, já tem muito mais por aqui, hein? Você continua com a gente, é? Então não sai daí, lá vem Felipe Araújo, vai ter a Ana Castela com esse modão.

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4: Meia-noite e 40 minutos.
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0: Marcos e Belucci com Natson Uferi, que versão. Como um beijo.

No Madrugada com você, Ana Castela. Só não deixa saudade, hein? Antes, Guilherme Beruto e Panda. Eu duvido. Hugo e Guilherme com metade de mim. E Marcos e Beluti e Natson Oferinha. Como um beijo. Continua aqui pra você, tá? Ó,

Madrugada Boa, tocando Maurício e Eduardo, Solteira no Mundo. Antes teve Michel Teló, Chocolate Quente. E PPA com Diego e Vitor Hugo, Carmé de Chocolate. Rápido, hein? Ó, terminou nossa primeira hora. Calma, é rapidão, a gente já volta pra você cantar juntinho com o Ralph, com Gustavo Mioto, até com a Yasmin Santos.

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3: 1:12.
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5: Jorge Mateus chegando com Feliz Infelizmente. Que modão, gente.

madrugada, Israel e Rodolfo, Bença Pai, Bença Mãe. Antes, Rio Negro e Solimões com o Country Beat apaixona muita gente. E Yasmin Santos com Apenas um Sorriso. E Jorge Matheus, Feliz e Felizmente. Segue aqui, é... Bom dia!

madrugada com você, Marcos e Belucci, mais um ano juntos. Antes, Gustavo Mioto, Fim do Mundo. E João Pedro e Cristiano, Acordou Namorando. Ó, quem vem daqui a pouquinho após o intervalo, se prepare, ó. César e Paulinho e Leonardo. Vai ter Léo Magalhães. Até Mato Grosso e Matias e Fernando e Sorocaba, hein?

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1: 1:44.
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3: Mato Grosso e Matias com o Fernando e Sorocaba. Ó, ao som de Let It Be. Bom dia!
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madrugada, Maiara e Maraísa, ex de alguém. Antes, PPA com Diego e Vitor Hugo Carmé de Chocolate. O Paraná cantou Coração de Vidro. E ainda Mato Grosso e Matias com Fernando e Sorocaba. Ao som de Laribi. Segue aqui, tá? Bom dia. Madrugada.

Madrugada com você, fechando essa hora, Kleber e Cauã, Mil Adjetivos. Antes, César e Paulinho e Leonardo, Eu Juro. E ainda os Bonifácios com a Thaíra e Alexandre, Deus Me Deu Esse Lugar. Daqui a pouquinho, se prepare, você vai cantar juntinho com o Guilherme Santiago, Felipe Araújo e Jorge Matheus. Até com Gustavo.

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2: 2 horas e 15 minutos.

bom dia! Começando mais uma hora aqui no Madrugada. Obrigado pela companhia! Você tá na onde agora? Trabalhando? Tá em casa de boa descansando, é? Você tá viajando? Ah, obrigado pela companhia! Quero ser participando lá no arroba Joel Cabral Voz. Muita gente passando aqui por falar nisso, ó. Ô Juliana, obrigado pela sua participação, viu? A Andrea tá curtindo a gente. A Kátia, todo mundo passando no arroba Joel Cabral Voz e me contando de onde tá me ouvindo. E depois eu não aguento, né? Manda um abraço pra você aqui, tá? Bora começar essa hora? Vem junto! Isso! Madrugada com você! Gustavo Lima chegando com nota de repúdio. E aí, assina embaixo ou não? Coração!

0: madrugada, Felipe Araújo e Jorge Matheus. Esses caras são ligeiros, hein? Antes, Emílio e Eduardo, Barulho da Buzina, Victor e Léo com Amigo Apaixonado e Gustavo Lima, Nota de Repúdio. Segue aqui, tá? Ó, ó.
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sua madrugada, Maurício e Eduardo, solteira no mundo, eita! Antes, Yasmin Santos, não quero ser mais eu. E ainda, João Lucas, Freitas e Kleber e Cauã, preso ao seu beijo. Rapidão intervalo, pra você cantar juntinho com César e Paulinho e Bruno e Marrone, com a Simone e Mê.

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1: 2 horas e 45 minutos.

sua madrugada, Simone Mendes, Meu Pra Sempre Não Era Meu. Antes, Júnior Marques, Ilusão de Amor, César e Paulinho com Bruno e Marrone, Morango e Mel, e ainda se ouviu Gian e Giovanni. Vem cá junto.

sua terça, fechando essa hora, Ed Brito e Samuel, Romance Rosa, antes Israel e Rodolfo e Juliette, Sobre, e ainda Guilherme, Benuto e Panda, Eu Duvido. Ó, daqui a pouquinho se prepare pra cantar juntinho com Marcos e Beluti. Vai ter Guilherme e Santiago, o João Neto e o Frederico e Eduardo, o

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3: 3:17.
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5: Guilherme Santiago chegando com as modas que eu fiz pra você. Que história, escuta.

madrugada, João Neto e Frederico e Eduardo Costa. É, nega véia! Antes, Rio Negro e Solimões com Emílio e Eduardo sonhando com você. Luan Pereira com Gustavo Mioto Moletom e ainda Guilherme Santiago, as modas que eu fiz pra você. Continua. Bom dia!

Madrugada, Matheus e Cauã, gatilho, hein, moda? Antes teve Cléo de Bai e Bruno Marrone, choque de realidade. E ainda os Bonifácios com a Thaíra e Alexandre. Deus me deu esse lugar, rápido demais, hein? Pra você cantar juntinho com a Roberta Miranda, vai ter Maiara e Maraísa, o Daniel com o Fernando e Sorocaba.

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3: 3 horas e 49 minutos.
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Madrugada, Maiara e Maraísa, saudade do tipo. Teve antes Tiãozinho e Alessandro com De Paulo e Paulino, Amor de Trem. O Daniel com Fernando e Sorocaba, Mil Loucuras de Amor. E ainda João Bosco e Vinícius, Quase Recaída. Segue aqui, ó. Bom dia.

0: Madrugada com você, Leandro, Romário, Iker e o Gilmar. Corações egoístas, eita! O Júnior Marques cantou Ilusão de Amor e a Roberta Miranda com Saudade Infinita. Bora de saudade falar nisso? A última hora é caprichada demais, com uma viagem especial no mundo da música sertaneja, até ali os anos 90, que eu sei que você gosta. Tá afim? Então não sai daí, é Vapt Vupt. Segura! 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
1: 4 horas e 18 minutos.

Bom dia, tudo bem por aí? Estamos na última hora do Madrugada. Essa já sabe que ela é caprichada, né? Voltamos ali no arquivão do Madrugada, anos 90, 2000. Você tem muita história pra contar. Fala a verdade. Então, você vai lembrar delas todas a partir de agora. Só se prepara, viu? Já tá começando. Madrugada com você. A primeira parada no ano de 1993. Carlos e Nando, esperando por ela, lembra? Que saudade.

0: E o Negro e Solimões no Madrugada, frio da madrugada, depende do lugar, né? Mas esse frio que ele tá falando aí, na verdade, é saudade mesmo. Edson e Hudson antes com porta-retrato, trio parada dura, telefone mudo. E abrimos com Carlos e Nando, vem cá comigo, continua.
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0: 1995, e a dupla Zezé e Luciano cantavam essa daqui, ó. Não dá pra esperar, tem que matar a saudade agora, ó. Oh.

Madrugada, René e Ronaldo, hoje eu quero te amar, que moda! Antes, a Roberta Miranda tá por fora e absoluta, que versão boa! Ela arrancou do pagode e trouxe pro sertanejo, esse ano, 98. Abrimos com Zezé de Camargo e Luciano. Ó, já após o intervalo a gente volta com a segunda parte da Hora da Saudade, tá bom, lindona? Certo, amigão? Então se prepare, porque você vai ouvir essa daqui do João Paulo e Daniel.

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3: 4 horas e 48 minutos.

Fala, Rony, tá combinado assim, eu vou com você aqui. Ó, antes César e Paulinho, fui eu. Teve a Thaíde Alexandre, Estrada do Amor. Foi a primeira do bloco, inclusive, né? Você continua por aqui? Então vem!

0: Madrugada Milionária e José Rico, sonhei com você. Ê, paixão danada. Antes, João Paulo e Daniel, te cuida, coração. Teve Léo Canhoto e Robertinho com Ainda Vou Te Conquistar. Ó, tá terminando mais uma edição aqui do Madrugada, mas na quarta-feira eu volto com muito mais a partir da zero hora. Fechou, lindona? Combinado, amigão? Desejo pra você uma ótima terça-feira. Aproveita bastante. Faça alguma coisa diferente hoje. Pode ser algo novo. Fechou? Boa sorte pra você. Tchau!
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3: 5 horas e 19 minutos.

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2: 5:32.
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0: Obrigado.
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0: 5:46.
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2: Segunda-feira, 13 de julho de 2026, está entrando no ar mais uma edição do nosso Repórter Destaque. Desta segunda-feira, com as principais informações do Brasil e do mundo. A inteligência artificial vem ganhando espaço na medicina, especialmente na oncologia, com estudos que mostram seu potencial para identificar precocemente pacientes com maior risco de complicações do câncer. Um dos destaques apresentado na Sociedade Americana de Oncologia Clínica, ASCO, aponta que modelos de machine learning conseguem prever com maior precisão a chance de mulheres com câncer de mama metastático desenvolverem metástases cerebrais, permitindo um acompanhamento mais individualizado e direcionado. Além disso, a pesquisa mostra que essas ferramentas podem integrar dados clínicos, genéticos e de imagem para apoiar decisões médicas, melhorar o rastreamento e otimizar tratamentos. Apesar dos avanços, especialistas destacam que a tecnologia ainda depende de validações clínicas e deve atuar como apoio ao médico, sem substituir o julgamento profissional, com o objetivo de tornar o cuidado mais personalizado e eficiente. Eu sou Kleber Salles e volto daqui a pouco com mais informações no seu rádio. Fique ligado.
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3: 6:01.
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0: 6:15.
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3: Eu sei que você tem medo de perder. Todos nós temos, né? Você vai participar de um evento, você vai participar, de repente, de uma corrida. Você quer ganhar. Não tem aquela pessoa que fala, eu quero ser perdedor. O Silvio Santos, em uma entrevista, na verdade, lá no show de calouros, inclusive esse vídeo está no YouTube, ele falou assim, cara, ninguém sai de casa com o pensamento, eu sou um derrotado, eu quero perder, eu quero se dar mal. Todos nós queremos realmente se dar muito bem na vida, nós queremos crescer, mas tem gente que fica esperando, né? As coisas caem do céu, a única coisa que cai do céu, como eu sempre falo nos vídeos motivacionais, é a chuva. Você tem que agir, você tem que ter motivo para ação. E você que tem medo de perder, ou até mesmo você que já perdeu e vive sofrendo por causa disso, seja uma pessoa que você amava, seja até dinheiro, né? Na questão do empreendedorismo, conheço muitos empresários, amigos, que já perderam muito dinheiro apostando numa ideia, apostando em determinada empresa, e eles ficam com aquele sentimento negativo, muitas vezes com medo de recomeçar, de reconquistar. Hoje é com você que anda aí pelos cantos chorando alguma perda. Você perdeu o quê? O grande amor da sua vida? O emprego que tanto gostava? Ou que pior, precisava? Perdeu a posição privilegiada que você ocupava? Ou foi o dinheiro em algum negócio? Olha, não importa o que você tenha perdido, pode ter certeza que é uma pena. Eu lamento muito, mas tem um detalhe. Talvez o que foi perdido nunca foi seu. Você já pensou nisso? A pessoa, talvez o que você perdeu, seu, deu tanto valor para aquela coisa que não era para ser seu definitivamente. Mas você pode reconquistar, você pode ser uma pessoa mais resiliente, aprender com os erros da vida, aprender com as porradas que a vida te dá. Eu costumo dizer que viver, cara, é basicamente uma peça teatral. Algumas vezes você vai interpretar um romance, você está extremamente apaixonado por uma pessoa e a vida acaba tendo um gostinho de quero mais, tudo faz sentido, você vive sorrindo e aí tem um momento que você está interpretando um ator dramático, uma cena dramática, é um drama a sua vida. Eu conheço muitas pessoas que vivem uma vida realmente um filme que tem um enredo só de tristeza, só de drama. A pessoa se auto-sabota, a pessoa se coloca para baixo, a pessoa vive pelos cantos, não acreditando no grande potencial que ela tem dentro dela, do interior. Então a vida é uma grande peça teatral, a vida é uma grande peça de teatro, não tenha dúvida disso. É como uma bolsa de valores, né? Não existe absolutamente nada linear na vida. Altos e baixos sempre. E nesse texto aqui do capítulo 119, Reconquiste, está falando o seguinte, ó, você se lembra daquele tempo em que os reinos viviam em guerra? E você sabe da história, né? Nem que seja pelos filmes ou pelo que você aprendeu na escola, muitas vezes um rei perdia o seu reinado e era levado como um escravo. Alguns se conformavam com a situação e amargavam a servidão pelo resto da vida. Outros, porém, não. Outros reagiam, criavam novas estratégias e reconquistavam o seu reinado. Pensa nisso. O que você perdeu? E se você perdeu, foi por um vacilo seu? Está na hora de reconquistar? Não está na hora de aprender com esse erro e lutar novamente? Cara, você já sabe o caminho. Se você, de repente, que está me assistindo agora, perdeu tudo que você tinha, o amor da sua vida, perdeu aquele investimento, aquele dinheiro, um apartamento, uma casa, enfim, os bens materiais, cara, você pode reconquistar novamente. Você já tem o caminho, você já traçou uma linha, você já traçou uma meta, um objetivo, conquistou e depois de tudo isso perdeu. Mas você sabe como fazer para chegar lá novamente. Sabe ou não sabe? Tá faltando o quê? Tá faltando motivo para agir. Tá faltando motivação. E é isso que eu estou aqui para dizer para você. Acredite que é possível. Você já percorreu esse caminho. E eu sei que esse caminho foi árduo, foi doloroso, foi de muita dificuldade, descrença de muitas pessoas, e você provou que você poderia. Você foi lá e fez. Pode ter certeza que você pode. Acredite. Caia, levante. Levante e caia quantas vezes forem necessárias. Porque você veio para esse mundo para fazer a sua história. Você veio para esse mundo para construir um legado. E qual é o seu legado? Qual o legado? Como que você quer que as pessoas lembrem de você quando você não estiver mais aqui, cara? Porque o grande barato da vida é esse. É você descobrir realmente para que você veio. O porquê você veio. E o que você vai fazer daqui para frente. Se você perdeu tudo, você só tem uma única opção: reagir e reconquistar.
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2: E o consumo de proteína vem aumentando entre pessoas que buscam melhores resultados físicos, mas especialistas destacam que não é apenas a quantidade ingerida que importa, e sim a forma como o nutriente é absorvido pelo organismo. A eficiência do aproveitamento proteico depende de fatores como qualidade da proteína, presença de aminoácidos essenciais, distribuição ao longo do dia e objetivos individuais, segundo entidades como a International Society of Sports Nutrition. Além disso, o momento do consumo também influencia, especialmente no período pós-treino, quando a absorção tende a ser mais eficiente para a recuperação muscular. Estudos indicam que proteínas de alto valor biológico, ricas em leucina, têm maior impacto na síntese muscular, enquanto a ingestão equilibrada ao longo do dia e associada à prática de exercícios potencializam os resultados e contribuem também para a saúde ao longo do envelhecimento. Eu sou Kleber Salles e volto daqui a pouco com novas informações no seu rádio. Fique ligado.
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2: 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O acompanhamento regular da saúde é fundamental para prevenir doenças e detectar precocemente qualquer problema de saúde. Além de visitar o médico regularmente, é importante realizar exames específicos de acordo com a idade e o histórico médico pessoal e familiar. 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
4: 6:30.
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0: 6:48.
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2: Regule a sua rotina de sono. Diversos estudos indicam que pessoas que dormem menos têm mais risco de se tornarem obesas. Isso porque o sono aumenta os índices dos hormônios grelina e leptina, responsáveis pela regulação do apetite e da fome, respectivamente. Ou seja, quanto menos você dorme, mais fome irá sentir ao longo do dia. Além disso, a falta de sono prejudica a disposição necessária para fazer exercícios e aumenta os níveis de estresse, o que faz com que muitas pessoas recorram a alimentos que liberem endorfinas rapidamente, como o chocolate, por exemplo.
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2: O uso das chamadas canetas emagrecedoras vem crescendo no Brasil, mas especialistas alertam que erros comuns podem comprometer os resultados e aumentar os riscos à saúde. Indicados para pessoas com obesidade ou sobrepeso associado a doenças, esses medicamentos exigem prescrição e acompanhamento médico, além de mudanças no estilo de vida. Entre os principais equívocos estão o uso sem orientação profissional, compra de produtos sem procedência, ajuste de dose por conta própria e a expectativa de resultados imediatos. Segundo especialistas, o tratamento não funciona de forma isolada e depende da combinação entre medicação, alimentação equilibrada e prática de atividade física. O uso incorreto pode causar efeitos como náuseas, problemas gastrointestinais, formação de cálculos biliares e até pancreatite em casos mais graves. Médicos reforçam que o acompanhamento contínuo é essencial para garantir segurança e eficácia, além de evitar a interrupção indevida do tratamento e a perda dos resultados obtidos. Termina aqui a edição desta terça-feira do nosso Repórter Destaque. Eu sou Kleber Salles e volto amanhã com novas informações. Grande abraço.
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2: 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Vale a pena comprar os produtos que você mais consome em casa em um atacado, que oferece preços bem mais convidativos que os supermercados. Só atente para a data de validade.
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5: 7:01.
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7: Olá, amigos ouvintes de todo o estado da Bahia. Uma excelente terça-feira para você. Está começando agora mais uma edição do Jornal Conexão Bahia. A partir de agora, vamos levar informação com credibilidade e os principais acontecimentos da Bahia, do Brasil e do mundo. Hoje, 14 de julho de 2026. Estamos falando dos estúdios do Jornal Conexão Bahia para mais de 20 emissoras em todo o estado. Também temos emissoras em São Paulo e no Piauí. Estamos falando dos estúdios do Jornal Conexão Bahia. A apresentação é minha, Aguinaldo Silva.
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7: Mendonça determina apreensão de passaporte de publicitário ligado a Vorcaro. Mulher é encontrada morta às margens da BR-116 na Bahia. PRF suspeita de atropelamento. Ayrton Senna é reconhecido oficialmente como herói da pátria. Alba pode votar em conjunto cassação de Binho Galinha. Estas e outras informações a partir de agora aqui no Jornal Conexão Bahia.
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7: E vamos com a previsão do tempo para hoje. Começando pela cidade de Guajeru, sol com muitas nuvens e períodos de céu nublado, noite com pancadas de chuva. Temperatura mínima de 19, máxima de 29 graus. Em Oliveira dos Brejinhos, sol com muitas nuvens durante o dia e períodos de céu nublado, noite com muitas nuvens. A temperatura mínima deve ficar em 22, com máxima podendo chegar a 33 graus. Em Aracatu, a temperatura mínima deve ficar em 19 graus e a máxima pode chegar a 29. Sol com muitas nuvens durante o dia e períodos de céu nublado, noite com muitas nuvens.
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7: Aeroporto de Salvador terá vacinação gratuita contra a gripe durante o mês de julho. O Salvador Bahia Airport terá um posto de vacinação contra a influenza durante o mês de julho. A ação será realizada no térreo do terminal próximo ao desembarque doméstico às quintas-feiras, nos dias 16, 23 e 30, das 9 às 15 horas. A iniciativa é promovida em parceria com a Secretaria Municipal de Saúde e oferece vacinação gratuita para passageiros trabalhadores e demais usuários do aeroporto. A medida busca ampliar o acesso à imunização em um local de grande circulação de pessoas. A vacina é considerada a principal estratégia para reduzir a transmissão do vírus influenza e os casos de síndromes respiratórias agudas, ajudando a fortalecer as defesas do organismo e a prevenir complicações causadas pela doença. A imunização também contribui para o aumento da proteção coletiva, especialmente em períodos de maior circulação viral. Todas as pessoas com idade de 12 anos podem receber a vacina no terminal. Para ser imunizado, é necessário apresentar documento oficial de identificação com foto e, preferencialmente, o cartão de vacinação atualizado. Morte de recém-nascida em Seabra desencadeia denúncias de violência obstétrica e possível negligência na maternidade Frei Justo Ventura. A morte de uma recém-nascida na maternidade Frei Justo Ventura, em Seabra, na última terça-feira, provocou comoção na Chapada Diamantina e deu início a uma série de relatos públicos de mulheres que afirmam ter enfrentado situações semelhantes durante atendimentos obstétricos na unidade. Segundo o relato divulgado pela avó da bebê, a gestante deu entrada na maternidade no último domingo, dia 5, já em trabalho de parto e com fortes dores. Conforme a família, após constatação de dilatação inicial, a equipe médica optou pela administração de medicamentos para aliviar o desconforto. Ainda de acordo com o depoimento, na segunda-feira, dia 6, exames teriam apontado alterações nos batimentos cardíacos do bebê em dois momentos. A equipe informou que aguardaria a normalização do quadro antes de iniciar a indução do parto, procedimento que, segundo a família, começou por volta da meia-noite. A avó afirma que a gestante permaneceu em trabalho de parto entre a madrugada e o início da tarde da última terça-feira, dia 7, quando foi encaminhada à sala de parto. Conforme o relato, durante todo o procedimento, os profissionais informavam que os batimentos cardíacos permaneciam normais. No entanto, a bebê nasceu sem respirar, sem chorar e com coloração arroxeada. O médico foi chamado para realizar manobras de reanimação, mas a criança não resistiu. A família também afirma que a gestante já havia procurado atendimento na maternidade no último dia 1º de julho, após apresentar perda de líquido amniótico. Segundo o relato, ela recebeu alta sem realização de ultrassonografia. No momento do parto, conforme os familiares, teria sido constatada a ausência de líquido amniótico e presença de mecônio intrauterino. As alegações, entretanto, ainda não foram confirmadas por investigação.

0: motos pegaram fogo. Populares conseguiram socorrer um dos envolvidos, enquanto o homem identificado como Adriano morreu ainda no local. Morador da zona rural de Lafayette Coutinho, Adriano trabalhava em um estabelecimento voltado à criação de cavalos na região. Ele deixa esposa e filhos. O corpo foi removido pela polícia técnica e encaminhado ao Instituto Médico Legal de Jequié. O outro motociclista foi levado para uma unidade de saúde. Mulher encontrada morta às margens da BR-116 na Bahia. PRF suspeita de atropelamento. Uma mulher foi encontrada morta às margens da BR-116 em Feira de Santana na madrugada do último domingo. O corpo foi localizado por volta das 4h30 no quilômetro 460 da rodovia. Segundo a Polícia Rodoviária Federal, a principal suspeita é de que a vítima tenha sido atropelada. No entanto, nenhum veículo foi encontrado no local e a dinâmica do acidente ainda será esclarecida. Durante o atendimento da ocorrência, a PRF interditou parcialmente o trecho da rodovia para garantir a segurança dos trabalhos, das equipes e da perícia. A pista foi totalmente liberada por volta das 9h. A Polícia Civil informou que o caso foi registrado pela 1ª Coordenadoria Regional de Polícia do Interior de Feira de Santana como morte decorrente de acidente de trânsito. Guias para a perícia e remoção do corpo foram expedidas. Polícia encontra estufa com mais de 50 pés de maconha em imóvel de Salvador. Uma ação da Polícia Militar na madrugada do último sábado encontrou uma estufa clandestina com mais de 50 pés de maconha dentro de um imóvel no bairro do Bonfim, em Salvador. Agentes da Rondesp BTS realizavam rondas na região quando encontraram o material. Em nota, a Polícia Militar informou que o flagrante ocorreu durante patrulhamento ostensivo na rua Rio Negro, localidade da Pedra Furada, quando os agentes avistaram três homens em atitude suspeita, que fugiram com a aproximação das viaturas. Um dos suspeitos correu para o interior de uma residência, onde acabou sendo alcançado e detido pelos policiais. Durante as buscas no imóvel, as equipes encontraram o laboratório clandestino equipado com 28 refletores, 2 aquecedores, fertilizantes e diversos insumos voltados para o cultivo e conservação da erva, além de 54 pés de maconha. O preso e todo o material apreendido foram apresentados na central de flagrantes. A Polícia Civil investigará a origem da plantação e a participação de outros envolvidos.
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0: Congresso entra em recesso esta semana. Deputados e senadores entram na última semana de trabalho antes do recesso parlamentar com projetos considerados prioritários ainda pendentes de análise pelos plenários das duas casas. Parlamentares da Câmara e do Senado trabalham até 17 de julho e voltam em 1º de agosto. No entanto, as eleições deste ano devem esvaziar o parlamento pelo menos até o início de outubro, após o final do primeiro turno. Na Câmara, os deputados já combinaram sessões presenciais apenas de 10 a 14 de agosto e de 31 de agosto a 3 de setembro. Fora desse período, os parlamentares ficarão livres para articular as respectivas campanhas em suas bases eleitorais, já que não estão previstas sessões de votação. Em ritmo lento desde o início da Copa do Mundo e do período das festas juninas, a Câmara vai se reunir nesta semana para votar projetos. No entanto, aqueles considerados prioritários pelo presidente Hugo Mota, do Republicanos da Paraíba, devem ficar para depois do recesso. Alba pode votar cassação de Binho Galinha. A Assembleia Legislativa da Bahia poderá realizar uma apreciação conjunta de cassações após a condenação do deputado estadual Binho Galinha, do Avante, por posse irregular de arma de fogo. Com uma representação no Conselho de Ética prometida por deputados do governo, o parlamentar Leandro de Jesus, do PL, pode ser incluído no pacote. Ele será alvo de uma notificação no colegiado após caso de vandalismo no município de Itabuna. No caso, Leandro postou em suas próprias redes sociais vídeos arrancando as placas de inauguração da primeira etapa do sistema viário da BA-649, que conecta os municípios de Itabuna e Ilhéus, no litoral sul baiano, entregue pelo governador na última sexta-feira, dia 3. Como a situação de Binho Galinha é vista como sensível, a incorporação da situação de Leandro de Jesus para uma apreciação conjunta seria uma forma de evitar um duplo desgaste, além de dividir a responsabilidade entre os membros do Conselho e os parlamentares em plenário. O deputado e presidente do Conselho de Ética da Alba, Vitor Bonfim, do PSB, afirmou que ainda não foi notificado formalmente sobre a condenação de Binho Galinha. Além disso, segundo o parlamentar, o colegiado precisará passar por uma rearrumação após mudanças partidárias áreas neste ano. Vale lembrar que desde sua instalação em abril de 2024, a atual composição do Conselho de Ética não recebeu nenhuma representação por quebra de decoro.

0: coro. Em razão disso, os membros, até o momento, não se reuniram nenhuma vez desde então. Lei amplia direitos de domésticas resgatadas de trabalho escravo. Da Rádio Câmara de Brasília, José Carlos Oliveira.
1: Nova lei, em vigor desde o início de julho, amplia a proteção de trabalhadoras domésticas resgatadas de condições análogas à escravidão. Elas passam a ter, por exemplo, prioridade no acesso ao programa Bolsa Família e nas ações de reinserção no mercado de trabalho. O número de parcelas do seguro-desemprego subiu de 3 para 6. A lei ainda endurece as penas para crimes praticados contra trabalhadores domésticos e reforça a fiscalização do trabalho da categoria. O texto surgiu de proposta do deputado Raimon, do PT do Rio de Janeiro.
2: Que é muito, mas muito importante para a sociedade brasileira no resgate do direito de mulheres que muitas vezes nem imaginavam que tinham direitos porque eram caladas, porque eram silenciadas. Que muitas vezes chegavam à casa das famílias aos 10 anos de idade e depois, só por conta de um trabalho de excelência de fiscais do trabalho, que essas mulheres foram resgatadas para a liberdade, resgatadas para a vida.
1: A nova lei ainda permite que juízes adotem uma série de medidas protetivas para as domésticas resgatadas de trabalho análogo à escravidão. Algumas são bem parecidas com as medidas previstas na Lei Maria da Penha, como proibição de contato com a vítima e seus familiares, encaminhamento da trabalhadora à rede de assistência social e psicossocial e acolhimento emergencial da vítima com inclusão no CAD Único, o Cadastro Geral de Programas Sociais do Governo Federal. Relatora do texto no plenário da Câmara, a deputada Benedita da Silva, do PT do Rio de Janeiro, comemorou a transformação dessas medidas em lei.
3: Um consenso que vai trazer grande resultado para enfrentar o trabalho análogo à escravidão, que é mais um importante avanço na luta pelos direitos da categoria.
1: O presidente Lula vetou apenas um item que atribuía ao judiciário a determinação de inclusão da vítima entre os beneficiários do seguro-desemprego. Segundo o governo, essa medida poderia atrasar o pagamento do benefício por causa da adoção de uma etapa adicional no processo. Dados do Ministério do Trabalho mostram que ao longo do ano passado, 2.772 pessoas foram resgatadas de situação análoga à escravidão. O governo federal, com apoio da Organização Internacional do Trabalho, tem uma plataforma exclusiva para receber denúncias. É o chamado Sistema IP, na página ip.cit.trabalho.gov.br. Da Rádio Câmara de Brasília, José Carlos Oliveira.
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0: palma da mão.
1: O agronegócio brasileiro demonstra sua força com um leilão de gado que movimentou impressionantes 85 milhões de reais em apenas um dia. O evento, realizado em Mato Grosso, reuniu mais de 20 mil animais, evidenciando a vitalidade e a escala da pecuária nacional. Este resultado expressivo reforça a importância da pecuária como um dos pilares da economia brasileira, impulsionando o mercado e valorizando a genética bovina. É a prova de que o trabalho no campo continua gerando grandes negócios e desenvolvimento para o país.
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3: 7 horas e 18 minutos.
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5: Estamos de volta com o Jornal Conexão Bahia, levando a você muita informação através das emissoras parceiras. Chegada de Vorcaro faz da Papudinha centro de detenção dos principais escândalos recentes do país. Um batalhão de polícia instalado originalmente para o patrulhamento de um presídio serviu para que o ex-presidente Jair Bolsonaro do PL cumprisse parte da pena e se tornou centro de detenção de presos dos três maiores escândalos recentes do país. Desde o mês passado, Daniel Vorcaro, ex-banqueiro do Master, se juntou aos condenados pela tentativa de golpe e a um ex-presidente do INSS, na Papudinha, como ficou conhecido o 19º Batalhão da Polícia Militar do Distrito Federal. A chegada de envolvidos em casos de grande repercussão nacional também tem rendido ao batalhão, entre advogados e policiais, o apelido de Tremembé de Brasília, em alusão ao presídio no interior paulista, onde condenados como Suzane von Richthofen e o ex-jogador Robinho ficaram presos. MC Ponzi do Rodo é condenado a prestar serviços comunitários ao chamar a vendedora de bolo fofo. O funkeiro MC Ponzi do Rodo, nome artístico de Marlon Brendo Coelho da Silva, foi condenado pela Justiça do Rio de Janeiro a 4 meses de prestação de serviços à comunidade por injúria contra uma seguidora após chamá-la de bolo fofo em uma publicação na rede social X, antigo Twitter. A sentença, assinada na última quinta-feira, dia 9, pela juíza Juliana Benevides de Barros Araújo, da 20ª Vara Criminal da Capital, foi divulgada no último sábado pelo colunista Anselmo Góes, do jornal O Globo. A ação foi movida pela vendedora Ana Beatriz Amaral, que afirmou ter sido exposta pelo cantor em abril de 2024. Segundo o processo, após a publicação, ela passou a receber ofensas relacionadas à aparência física nas redes sociais e relatou constrangimento no ambiente de trabalho. Na decisão, a magistrada concluiu que a expressão utilizada pelo artista teve o objetivo de ofender a honra da vítima. A defesa de MC Ponzi alegou que a publicação foi feita em tom de brincadeira, em resposta a comentários anteriores da seguidora sobre sua família, além de questionar as capturas de tela apresentadas no processo. A juíza, no entanto, rejeitou os argumentos e destacou que a autoria da publicação nunca foi negada e que não havia indícios de adulteração das imagens. A sentença também aponta que a repercussão da postagem foi ampliada pelo fato de ter sido feita em uma rede social aberta por uma pessoa pública com milhões de seguidores. Além da prestação de serviços comunitários, o cantor foi condenado ao pagamento das custas processuais. Ele pode recorrer da decisão em liberdade. Mendonça determina a apreensão de passaporte de publicitário ligado a Vorcaro. O ministro André Mendonça, do Supremo Tribunal Federal, determinou a apreensão do passaporte do publicitário Tiago Miranda, ligado ao banqueiro Daniel Vorcaro, dono do Banco Master. A medida atende a um pedido da Polícia Federal que apontou risco de fuga do investigado. Segundo a investigação, Tiago Miranda tinha uma passagem aérea comprada para os Estados Unidos com embarque previsto para esta segunda-feira. A decisão, que tramita sob sigilo, foi divulgada pela Folha de São Paulo. Na última quinta-feira, o publicitário já havia sido alvo de um mandado de busca e apreensão expedido por André Mendonça, no âmbito das investigações conduzidas pela Polícia Federal. A operação contou com parecer favorável da Procuradoria-Geral da República. De acordo com a PF, Miranda teria atuado ao lado de Daniel Vorcaro para intimidar pessoas consideradas obstáculos pela suposta organização criminosa investigada. Durante a operação realizada na quinta-feira, os agentes apreenderam celulares e equipamentos eletrônicos na residência do publicitário. Conforme a Polícia Federal, a apuração investiga uma suposta atuação coordenada em redes sociais com o objetivo de comprometer a credibilidade da atuação do Banco Central. Thiago Miranda é proprietário da agência MIT e ex-sócio do jornalista Léo Dias. Maior apreensão de canetas emagrecedoras encontra 5.850 produtos em van na Ponte da Amizade. A Receita Federal registrou na última sexta-feira a maior apreensão de canetas emagrecedoras já feita na aduana internacional da Ponte da Amizade em Foz do Iguaçu, no Paraná. Uma van com placas do Paraguai, conduzida por um motorista paraguaio e com quatro passageiros, três deles brasileiros, foi flagrada no final da tarde com 5.850 canetas e ampolas de medicamentos para emagrecimento quando tentava cruzar a ponte na fronteira entre os dois países. As canetas emagrecedoras estavam escondidas no capô do veículo, em condições totalmente inadequadas de transporte e próximas a fontes de calor. A tizerpatida, princípio ativo do Mounjaro, precisa ser mantida em refrigeração para ter eficácia. Segundo a Receita Federal, os servidores do órgão abordaram a van e, aparentemente, todos os passageiros transportavam mercadorias compatíveis com a cota de viajante de $500. Quando, porém, os agentes de repressão ao contrabando pediram ao motorista para abrir o capô do veículo, ele teria simulado atender a ordem e fugiu em direção ao Paraguai. O compartimento foi então aberto e os servidores que atuam na alfândega encontraram as 5.850 ampolas de medicamentos para emagrecimento ocultas sobre o capô. Além de dizepatida, havia também retatrutida, medicamento ainda em caráter experimental e que oficialmente não existe no mercado em nenhum país do mundo, mas já é encontrado em várias marcas no Paraguai. Até então, a maior apreensão já registrada na região da Tríplice Fronteira tinha ocorrido em 29 de abril de 2024, quando 4.598 canetas emagrecedoras foram encontradas numa fiscalização na BR-277, rodovia que liga a fronteira à capital do Paraná, Curitiba. Com isso, as apreensões neste ano já somam 115.647 canetas e ampolas, ante as 7.479 de 2025, o que representa um crescimento de 1.446,3% em comparação com o ano passado. Mais de 90% da população global será afetada direta ou indiretamente pelo câncer, ao menos uma vez na vida, alerta OMS. Detalhes com a repórter Milena Abreu.
6: Os novos casos de câncer no mundo devem saltar de 20 milhões para 35 milhões por ano até 2050, o que representa um aumento de quase 80% nas próximas três décadas. O alerta é da Organização Mundial da Saúde, que aponta a doença como a segunda principal causa de morte no planeta, atrás apenas das complicações cardiovasculares. A estimativa atual indica que uma em cada cinco pessoas desenvolverá algum tipo de tumor ao longo da vida. Quando também são considerados os impactos sobre familiares próximos e cuidadores, as projeções indicam que cerca de 92% da população mundial será afetada direta ou indiretamente pela doença em algum momento. O estudo da OMS expõe um cenário de grave desigualdade no tratamento, mostrando que as chances de sobrevivência dependem diretamente da renda do paciente e do país onde ele vive. Enquanto nas nações desenvolvidas, o acesso aos medicamentos prioritários chega a 94% dos pacientes, nos países mais pobres, esse índice despenca para apenas 9%. Entre as principais causas para o avanço do câncer, os especialistas destacam as mudanças no estilo de vida da população global, impulsionadas pelo crescimento da obesidade, do sedentarismo, do tabagismo e da poluição do ar. O câncer de pulmão, inclusive, segue na liderança isolada em mortalidade global. Os tumores de mama e colo retal também aparecem entre os mais frequentes. Para conter a escalada da doença, a recomendação internacional é que os governos integrem o tratamento oncológico aos sistemas públicos de saúde universal e invistam em políticas de prevenção. Da Rádio 2, Milena Abreu.
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5: Ayrton Senna é reconhecido oficialmente como Herói da Pátria. O tricampeão mundial de Fórmula 1, Ayrton Senna, foi reconhecido oficialmente como o herói da pátria. A Lei 15.447/2026 prevê a inscrição do nome do ex-piloto no livro de heróis e heroínas da pátria, mantido no Panteão da Pátria na Praça dos Três Poderes, em Brasília. A legislação sancionada pelo presidente Lula foi oriunda do projeto de Lei 789/2024, de autoria do senador astronauta Marcos Pontes, do PL de São Paulo. A matéria teve relatório favorável do senador Jorge Cajuru, do PSB de Goiás, e foi aprovada em decisão terminativa pela Comissão de Esporte do Senado, em maio, sem necessidade de votação no plenário. O título de herói ou heroína da pátria é uma homenagem para nomes de destaque com papel relevante na defesa ou na construção do país e foi criado em 1992. Ayrton Senna conquistou 3 títulos mundiais de Fórmula 1, 1988, 1990 e 1991, e venceu 41 grandes prêmios ao longo da carreira. Em 2023, ele já havia sido declarado patrono do esporte brasileiro. Senna morreu tragicamente em um acidente no dia 1 de maio de 1994, aos 34 anos, durante o Grande Prêmio de San Marino, em Imola, na Itália. Após eliminação do Brasil, Neymar entra em torneio de pôquer de R$51 mil em Las Vegas. Menos de uma semana após a eliminação do Brasil para a Noruega nas oitavas de final da Copa do Mundo, Neymar passou a disputar outro tipo de competição. O craque entrou na World Series of Poker, torneio em Las Vegas, cuja inscrição custa $10 mil, cerca de R$51 mil na cotação atual. A participação do atacante foi divulgada pelo perfil oficial da competição nas redes sociais. A competição será disputada até amanhã em Las Vegas, nos Estados Unidos. Caso o Brasil tivesse avançado diante da Noruega, a seleção entraria em campo no último sábado contra a Inglaterra pelas quartas de final da Copa do Mundo. Os noruegueses, no entanto, também acabaram eliminados após derrota por 2-1 na prorrogação. Depois da queda brasileira no Mundial, Neymar também foi visto na tarde da última quinta-feira no Epic Universe, novo parque do Universal Orlando Resort na Flórida. O atacante deve se reapresentar ao Santos na próxima sexta-feira. Antes disso, na quinta, o Peixe entra em campo contra o Botafogo no Nilton Santos pela retomada do Campeonato Brasileiro. Mega Sena acumula para R$25 milhões. Confira os números sorteados no último sábado. Sem apostadores que acertassem 6 dezenas, o prêmio da Mega Sena acumulou na noite do último sábado, segundo a Caixa Econômica Federal. O concurso de hoje poderá pagar R$25 milhões. Os números sorteados no último fim de semana foram 06, 11, 25, 45, 48 e 58. Um total de 41 apostas conseguiu acertar 5 dezenas e levou o prêmio de R$ 42.373,42. Mais 2.983 apostas tiveram 4 acertos e faturaram R$ 960. Novas apostas podem ser feitas até às 19 horas de hoje. Escândalo das apostas. CBF suspende 7 jogadores por suspeita de manipulação de resultado em jogo. 7 jogadores do Esporte Clube Jaraguá foram suspensos preventivamente por 30 dias após suspeita de manipulação de resultados na goleada por 8-1 sofrida para o Juventus de Jaraguá do Sul pela 13ª rodada da Série B do Campeonato Catarinense. A suspensão foi solicitada pela Procuradoria do Tribunal de Justiça Desportiva de Santa Catarina após a Unidade de Integridade do Futebol Brasileiro, ligada à CBF, encaminhar um relatório elaborado pela empresa Esportrada AG, apontando evidências claras e contundentes de possíveis irregularidades envolvendo apostas esportivas. Segundo o documento, houve um volume incomum de apostas indicando que o Esporte Clube Jaraguá perderia por pelo menos 7 gols e que a partida terminaria com 8 ou mais gols marcados. As movimentações consideradas suspeitas começaram ainda durante o jogo, quando o placar era de 4-0. O Esportrada informou que 90% do volume de apostas simples no mercado de handicap foi direcionado para uma vitória do Juventus por 6 ou mais gols. Já no mercado de total de gols, 92% das apostas se concentraram na possibilidade de a partida terminar com pelo menos 7 gols. Barreiras vence o SSA no jogo de ida e vai com vantagem do jogo de volta na semifinal do Baianão, Série B 2026. Detalhes com o repórter Inês Café.
8: O Barreiras venceu o SSA por 2-1 e iniciou no último sábado 11 uma das partidas mais importantes da sua curta história. A equipe enfrentou o SSA no estádio Geraldão Pereira, em Barreiras, pelo jogo de ida da semifinal da Série B do Campeonato Baiano. As duas equipes chegaram embaladas por uma campanha equilibrada na primeira fase. Ambas somaram 21 pontos, mas o SSA levou vantagem no confronto direto, venceu por 1-0 e terminou na vice-liderança da competição. O Barreiras ficou na terceira colocação. Mais do que uma vantagem na decisão. A semifinal vale o acesso à Série A do Campeonato Baiano de 2027. Os dois finalistas garantem presença na elite do futebol estadual na próxima temporada, tornando o confronto decisivo para o futuro dos clubes. Para o Barreiras, o duelo representa a oportunidade de escrever um novo capítulo em sua trajetória. Recém-criado, o clube sonha em colocar novamente o Oeste Baiano em destaque no principal campeonato de futebol do estado. O confronto de volta acontece no próximo sábado, às 15 horas, na Arena Cajueiro, em Feira de Santana. Com o término à primeira fase na vice-liderança, o SSA terá o mandado de campo na partida decisiva. Quem avançar enfrentará na grande final o vencedor do clássico entre Feira Futebol Clube e Fluminense de Feira, disputando não apenas o título da Série B, mas também a confirmação do retorno à elite do futebol baiano em 2027. Do portal Café News, para o jornal Conexão Bahia, repórter Inês Café.
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5: E essas foram as notícias de hoje aqui no Jornal Conexão Bahia. Quero agradecer a todos pelo carinho da audiência. Estaremos de volta amanhã trazendo muito mais informações para você. Um abraço e até lá.
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4: 7 horas e 39 minutos.

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5: Olá, bom dia! Bom dia, Brotas! Bom dia, comunidades! Bom dia, internautas! Pontualmente, 8 horas, vai começar o programa
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5: Lembrando que hoje é terça-feira, 14 de julho de 2026. Você vai participar aqui do programa. Você vai ligar, enviar a mensagem de texto ou mensagem de voz.
4: O WhatsApp da Rádio Novo Amanhecer FM é o 779-9127-8825. Participe!
5: O programa vai até o meio-dia. Vou começar com José Augusto. Amanhece.

0: Ouvimos Clean Bandit, Shampoo e Annie Mary, a música Rockabye. Ouvimos também Corona, I Belong to You, Samuel Rosa, Segue o Jogo. Comecei o bloco, comecei o programa com José Augusto, Amanhece. Agora, 8 horas 17 minutos, teremos agora uma palavra de reflexão com Padre Ezequiel. O tema de hoje, como Deus se manifesta.
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0: Meu caro, minha cara ouvinte, estamos juntos mais uma vez. É uma alegria muito grande poder falar com você, poder ajudar a cada um, a cada uma a perceber a presença de Deus, a presença do seu amor na vida. E eu gostaria exatamente de falar sobre isso. Eu já falei sobre o silêncio de Deus, porque nós pensamos que Deus se cala quando poderia falar. E ao invés disso, a melhor compreensão seria perceber que nós somos limitados, embora Deus esteja querendo falar sempre. Hoje gostaria de falar sobre esse tema com outra pergunta. Imaginamos que Deus decida manifestar-se de modo totalmente claro e inequívoco aos homens. Como ele fará isso? Como seria possível Deus manifestar-se de modo claro aos homens? Pensemos o seguinte, que nós imaginássemos assim, bom, uma vez que Deus é algo maravilhoso, é amor, é que ele, de certa forma, poderia ser a solução para todos os problemas, por que ele não se mostra para que todo mundo diga, esse é Deus e não há como negar? Seria possível isso? Nós teríamos que nos perguntar o seguinte, como fará ele se manifestar, se mostrar, se ele é por excelência o invisível, o absoluto? Porque ele é por excelência aquilo que supera tudo aquilo que aparece. Aquilo que aparece é de certa forma limitado, finito, mortal. Mesmo Jesus. Jesus morreu e ressuscitou, mas ele como homem era mortal. Por isso que o mataram. Por isso tudo aquilo que aparece é mortal, finito e passageiro. Deus não é nada disso. Ele é o imortal, o infinito e aquilo que não passa. Um autor diz assim, que fará? Que classe de milagres extraordinários terá que realizar para que ninguém em sã consciência deixe de perceber sua mão? É fácil dar-se conta de que não poderia fazer nada desse tipo. Assim, pois, Deus está incapacitado de criar uma evidência empírica de sua existência. Ou seja, Deus não pode mostrar-se de forma tão evidente que todo mundo diga, esse é Deus. E isso não equivale a limitar sua onipotência. Por isso, quando nós falamos também em silêncio de Deus, nós precisamos desmascarar esse mal-entendido, mostrando que Deus está sempre querendo falar, está sempre querendo vir até nós, abrindo caminho sem descanso para entrar em nossa vida. Ele quer entrar em nossa vida o tempo todo. Nós somos difíceis para isso. E quando nós começamos a perceber que Ele quer entrar em nossa vida, tudo de certa forma muda de figura. Nós também nos tornamos mais humanos e sentimos mais paz. Por isso, o amor brilha com toda a sua intensidade, justamente onde parecia ausente. Onde muitas vezes nos parece, Deus está ausente. Não, ali Ele quer brilhar com seu amor com toda a intensidade. Onde nos parecia que era capricho de Deus esconder-se. Não, Ele é generoso. Ele está sempre numa luta de amor. Ele está com pressa para chegar até nós. Ele tem pressa de chegar até nós e nos encontrar, para que nós sintamos na nossa vida este amor. Pensemos nisso. Um forte abraço, Deus te abençoe e te guarde, em nome do Pai, do Filho e do Espírito Santo. Amém.
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0: Ouvimos aí o Padre Ezequiel, Caminhante Vai. 8:25.
1: A FIFA aplicou um novo transfer ban ao Corinthians. O motivo? Inadimplência. O clube brasileiro, então, temporariamente está proibido de registrar novos jogadores até quitar todas as suas dívidas. O clube foi punido pelo não pagamento de uma multa disciplinar da FIFA de cerca de R$1.300.000, que foi aplicada nos casos de Charles, Thales Magno e José Martínez.
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3: Hoje é terça-feira, 14 de julho de 2026. Eu sou Joyce Monteiro e está no ar o Tá na Tela. Os fãs de Jaspion têm um motivo para comemorar. A Sato Company confirmou que o filme do herói japonês está em desenvolvimento e terá gravações no Brasil. O longa ainda não tem data oficial de estreia, mas a previsão é de lançamento em 2027, após a conclusão da produção e aprovação da Toei. O roteiro já foi concluído e passa por análise da empresa japonesa, que envia sugestões de ajustes para manter a fidelidade ao personagem. A produção segue em fase de desenvolvimento. Nelson Sato, CEO da Sato Company, destacou que o enorme sucesso de Jaspion no Brasil foi impulsionado pela exibição da série na TV Manchete. Ele também lembrou que o ator Hikaru Kurosaki, falecido recentemente, ficou emocionado ao descobrir a popularidade do herói entre os brasileiros. Além do filme de Jaspion, a Sato Company prepara outros lançamentos no país, incluindo uma nova exibição de Akira em 4K e a estreia de Terra à Deriva 2, reforçando o investimento em produções japonesas e asiáticas. A gente volta já já com mais novidades no Tá na Tela.
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6: Agora, 8 horas 33 minutos. 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
6: Agora, Latino, cadeira de rodas.

0: Ouvimos aí o TH Express, a música I'm On Your Side. Também ouvimos Quilha Abelha, Como Eu Quero. Comecei o bloco com Latino, Cadeira de Rodas. Agora 8 horas 48 minutos.
1: Alô, meu povo! É hora de conferir como anda o nosso bolso. Vamos às principais informações da economia e do mercado. Começando pelas moedas. O dólar comercial subiu 0,30% e está cotado a R$ 5,12. O dólar turismo também avançou, com alta de 0,25%, valendo R$ 5,32. Já o euro subiu 0,41% e está sendo negociado a R$ 5,85, enquanto a libra avançou 0,44% e aparece cotada a R$ 6,87. E no mundo das moedas digitais, o Bitcoin começou a semana no vermelho, caiu 2,44% e está valendo mais de R$ 322 mil. É aquele mercado que não espera nem a segunda xícara de café. Sobe, desce e deixa o investidor acompanhando a cotação para saber se comemora ou se desliga o celular por algumas horas. Agora vamos ao campo, porque a semana está apenas começando, mas para o produtor rural o trabalho já está a todo vapor e as cotações precisam estar sempre na ponta do lápis. A saca de 50 quilos do açúcar está cotada a R$ 92,31. O algodão aparece valendo 4,07 por libra peso, enquanto a saca de 50 quilos do arroz está em R$ 59,91. Na pecuária, o bezerro está cotado a R$ 3.390,78 por cabeça, enquanto a arroba do boi gordo está valendo R$ 338,65. E quem trabalha no campo sabe, o café, companheiro indispensável de quem precisa de energia para encarar mais uma semana de trabalho, está cotado a R$ 1.517,04 a saca de 60 quilos. Já o milho fecha as nossas cotações agrícolas, valendo R$ 63,45 a saca de 60 quilos.

A Organização dos Países Exportadores de Petróleo reviu em baixa, pelo terceiro mês consecutivo, sua estimativa para o crescimento anual da demanda mundial de petróleo em 2026. A nova projeção aponta para uma média de 105,94 milhões de barris diários, uma redução em relação à expectativa anterior. Essa revisão reflete um mercado petrolífero perturbado pela guerra no Irã, o bloqueio do Estreito de Hormuz e uma elevada volatilidade dos preços. A organização tem monitorado de perto os fatores geopolíticos e econômicos que impactam o consumo global.

0: Nós ouvimos aí Marisa Monte, depois Raimundos, Mulher de Fases. Agora 8 horas 58 minutos.
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2: A Copa do Mundo de 2026 alcançou uma marca histórica ao ultrapassar 6,5 milhões de torcedores nos estádios após os primeiros 100 jogos, superando a soma dos públicos das edições da Rússia em 2018 e do Catar em 2022. Disputado pela primeira vez com 48 seleções, o Mundial já se tornou o de maior público total da história e entrou na reta final com média de 65.274 espectadores por partida, a segunda maior já registrada em Copas do Mundo. A liderança no ranking de média de público segue com a Copa de 1994 realizada nos Estados Unidos, que teve 68.626 torcedores por jogo em apenas 52 partidas. No entanto, a expectativa é que a edição de 2026 aumente ainda mais sua média, já que 3 dos 4 jogos restantes, as 2 semifinais e a final, serão disputados em estádios com capacidade superior a 68 mil pessoas.
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4: 9:04. Agora tem Maurício Matar, Navegante do Amor.

0: Billy Joe, Just the Way You Are. Ouvimos também Nando Cordel, Doido Pra Te Amar, Maurício Matar, Navegante do Amor.
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2: A Square Enix revelou que o desenvolvimento de Final Fantasy Resonance está sendo um verdadeiro trabalho artesanal. O game será o primeiro da franquia principal a apostar no visual HD 2D, misturando aquele estilo clássico em pixels com cenários modernos em 3D. Mas criar essa experiência cinematográfica não foi nada fácil. Segundo o produtor Kiseki Nakashima, qualquer pequeno movimento de câmera poderia quebrar o visual do jogo, obrigando a equipe a fazer ajustes praticamente pixel por pixel para manter tudo bonito e fiel à proposta. E tem mais novidade para deixar os fãs no hype. Final Fantasy Resonance contará com 26 personagens veteranos da franquia, chamados de Visions, que poderão ser invocados e controlados durante as batalhas. A promessa é que todos sejam interessantes e equilibrados, sem deixar aquele personagem favorito esquecido no banco de reservas. O novo RPG da Square Enix chega ao PC e aos consoles no dia 22 de outubro, prometendo nostalgia, gráficos incríveis e muita aventura para os fãs de Final Fantasy.
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0: Nove horas, 17 minutos. Agora, Isa e Marcelo Falcão, Pesadão.

0: Ouvimos DJ XOXO, Love in Brasil, Jota Quest, Tempos Modernos. Comecei o bloco com Isa e Marcelo Falcão, Pesadão. Agora 9 horas 28 minutos.
1: Segundo a imprensa esportiva europeia, o Brasil terá um novo piloto na Fórmula 1 no ano que vem. Dizem que Rafael Câmara será titular da Haas, escuderia norte-americana. Mas a vaga ainda não está definida. A escuderia também está de olho em Yuki Tsunoda.
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3: Adriane Galisteu anunciou a data de estreia de A Fazenda 18 na Record. A nova temporada do reality rural começará em 14 de setembro, prometendo dinâmicas inéditas e um confinamento intenso. O anúncio foi feito pela apresentadora em um vídeo divulgado pela emissora, durante sua participação especial na Casa do Patrão. Galisteu explicou que visitou o reality de Boninho justamente para divulgar a novidade do programa rural. Durante a visita, Galisteu adiantou que a Fazenda 18 terá novas mecânicas, mas evitou revelar detalhes específicos. Ela garantiu, contudo, que a alma caipira e a tradição rural serão mantidas, com o galo cantando cedo e o chicote na mão. O elenco da 18ª edição segue em sigilo, com o diretor Rodrigo Carelli mantendo os nomes em segredo absoluto. A Record aposta no formato de sucesso, buscando renovar o interesse do público após o desempenho abaixo do esperado de Casa do Patrão. Encerramos mais um Tá na Tela. Eu sou Joyce Monteiro, volto amanhã com mais Tá na Tela pra você. Tchau!
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6: 9:38. Agora, Milena, apenas mais uma de amor.

0: Ouvimos aí Milena, Apenas Mais Uma de Amor. 9:42. Teremos agora o texto da misericórdia.
1: Rezaremos agora o terço da misericórdia, apresentando ao coração de Jesus as nossas intenções, pedindo que ele tenha misericórdia de nós e do mundo inteiro. Iniciemos em nome do Pai, e do Filho, e do Espírito Santo. Amém. Apresente as tuas intenções para este terço da misericórdia.

Pai nosso que estais nos céus, santificado seja o vosso nome. Venha a nós o vosso reino. Seja feita a vossa vontade, assim na terra como no céu. O pão nosso de cada dia nos dai hoje. Perdoai-nos as nossas ofensas, assim como nós perdoamos a quem nos tem ofendido. E não nos deixeis cair em tentação, mas livrai-nos do mal. Amém. Ave Maria, cheia de graça, o Senhor é convosco. Bendita sois vós entre as mulheres, e bendito é o fruto do vosso ventre, Jesus. Santa Maria, Mãe de Deus, rogai por nós, pecadores, agora e na hora de nossa morte. Amém. Creio em Deus Pai Todo-Poderoso, Criador do céu e da terra, e em Jesus Cristo, seu único Filho, nosso Senhor, que foi concebido pelo poder do Espírito Santo, nasceu da Virgem Maria, padeceu sob Pôncio Pilatos, foi crucificado, morto e sepultado, desceu à mansão dos mortos, ressuscitou ao terceiro dia, subiu aos céus, está sentado à direita de Deus Pai Todo-Poderoso, donde há de vir julgar os vivos e os mortos. Creio no Espírito Santo, na Santa Igreja Católica, na comunhão dos santos, na remissão dos pecados, na ressurreição da carne, na vida eterna. Amém. Eterno Pai, eu vos ofereço o corpo e sangue, alma e divindade de vosso dilitíssimo Filho, nosso Senhor Jesus Cristo, em expiação dos nossos pecados e os do mundo inteiro. Pela sua dolorosa paixão, tende misericórdia de nós e do mundo inteiro. Pela sua dolorosa paixão, tende misericórdia de nós e do mundo inteiro. Pela sua dolorosa paixão, tende misericórdia de nós e do mundo inteiro. Pela sua dolorosa paixão, tende misericórdia de nós e do mundo inteiro. Pela sua dolorosa paixão, tende misericórdia de nós e do mundo inteiro. Pela sua dolorosa paixão, tende misericórdia de nós e do mundo inteiro. Pela sua dolorosa paixão, tende misericórdia de nós e do mundo inteiro. Pela sua dolorosa paixão, tende misericórdia de nós e do mundo inteiro. Pela sua dolorosa paixão, tende misericórdia de nós e do mundo inteiro. Pela sua dolorosa paixão, tende misericórdia de nós e do mundo inteiro. Eterno Pai, eu vos ofereço o corpo e sangue, alma e divindade de vosso dilitíssimo Filho, nosso Senhor Jesus Cristo, em expiação dos nossos pecados e os do mundo inteiro. Pela sua dolorosa paixão, tende misericórdia de nós e do mundo inteiro. Pela sua dolorosa paixão, tende misericórdia de nós e do mundo inteiro. Pela sua dolorosa paixão, tende misericórdia de nós e do mundo inteiro. Pela sua dolorosa paixão, tende misericórdia de nós e do mundo inteiro. Pela sua dolorosa paixão, tende misericórdia de nós e do mundo inteiro. Pela sua dolorosa paixão, tende misericórdia de nós e do mundo inteiro. Pela sua dolorosa paixão, tende misericórdia de nós e do mundo inteiro. Pela sua dolorosa paixão, tende misericórdia de nós e do mundo inteiro. Pela sua dolorosa paixão, tende misericórdia de nós e do mundo inteiro. Pela sua dolorosa paixão, tende misericórdia de nós e do mundo inteiro. Eterno Pai, eu vos ofereço o corpo e sangue, alma e divindade de vosso dilitíssimo Filho, nosso Senhor Jesus Cristo, em expiação dos nossos pecados e os do mundo inteiro. Pela sua dolorosa paixão, tende misericórdia de nós e do mundo inteiro. Pela sua dolorosa paixão, tende misericórdia de nós e do mundo inteiro. Pela sua dolorosa paixão, tende misericórdia de nós e do mundo inteiro. Pela sua dolorosa paixão, tende misericórdia de nós e do mundo inteiro. Pela sua dolorosa paixão,
tende misericórdia de nós e do mundo inteiro. Pela sua dolorosa paixão, tende misericórdia de nós e do mundo inteiro. Pela sua dolorosa paixão, tende misericórdia de nós e do mundo inteiro. Pela sua dolorosa paixão, tende misericórdia de nós e do mundo inteiro. Pela sua dolorosa paixão, tende misericórdia de nós e do mundo inteiro. Pela sua dolorosa paixão, tende misericórdia de nós e do mundo inteiro. Eterno Pai, eu vos ofereço o corpo e sangue, alma e divindade de vosso diletíssimo Filho, nosso Senhor Jesus Cristo, em expiação dos nossos pecados e os do mundo inteiro. Pela sua dolorosa paixão, tende misericórdia de nós e do mundo inteiro. Pela sua dolorosa paixão, tende misericórdia de nós e do mundo inteiro. Pela sua dolorosa paixão, tende misericórdia de nós e do mundo inteiro. Pela sua dolorosa paixão, tende misericórdia de nós e do mundo inteiro. Pela sua dolorosa paixão, tende misericórdia de nós e do mundo inteiro. Pela sua dolorosa paixão, tende misericórdia de nós e do mundo inteiro. Pela sua dolorosa paixão, tende misericórdia de nós e do mundo inteiro. Pela sua dolorosa paixão, tende misericórdia de nós e do mundo inteiro. Pela sua dolorosa paixão, tende misericórdia de nós e do mundo inteiro. Pela sua dolorosa paixão, tende misericórdia de nós e do mundo inteiro. Eterno Pai, eu vos ofereço o corpo e sangue, alma e divindade de vosso diletíssimo Filho, nosso Senhor Jesus Cristo, em expiação dos nossos pecados e os do mundo inteiro. Pela sua dolorosa paixão, tende misericórdia de nós e do mundo inteiro. Pela sua dolorosa paixão, tende misericórdia de nós e do mundo inteiro. Pela sua dolorosa paixão, tende misericórdia de nós e do mundo inteiro. Pela sua dolorosa paixão, tende misericórdia de nós e do mundo inteiro. Pela sua dolorosa paixão, tende misericórdia de nós e do mundo inteiro. Pela sua dolorosa paixão, tende misericórdia de nós e do mundo inteiro. Pela sua dolorosa paixão, tende misericórdia de nós e do mundo inteiro. Pela sua dolorosa paixão, tende misericórdia de nós e do mundo inteiro. Pela sua dolorosa paixão, tende misericórdia de nós e do mundo inteiro. Pela sua dolorosa paixão, tende misericórdia de nós e do mundo inteiro. Ó sangue e água que jorrastes do coração de Jesus, como fonte de infinita misericórdia para nós, eu confio em vós. Deus Santo, Deus Forte, Deus Imortal, tende piedade de nós e do mundo inteiro. Deus Santo, Deus Forte, Deus Imortal, tende piedade de nós e do mundo inteiro. Deus Santo, Deus Forte, Deus Imortal, tende piedade de nós e do mundo inteiro. Confiantes na misericórdia de Deus, perseveremos sempre na fé, na esperança e no amor. Abençoe-vos Deus Todo-Poderoso, Pai e Filho e Espírito Santo. Amém. Fique na paz e na alegria que vem de Jesus.

Padre Alessandro Campos, o que é que eu sou sem Jesus? 9:56.

O presidente Luiz Inácio Lula da Silva assegurou que o país não enfrentará um tarifaço nos próximos meses. A declaração foi feita durante um evento em São José dos Campos, São Paulo, onde o presidente participou do lançamento de uma turbina movida a etanol. A fala de Lula ocorre em um momento de expectativa, especialmente após a decisão dos Estados Unidos de aplicar tarifas sobre produtos, o que poderia gerar pressões econômicas. O presidente buscou tranquilizar a população sobre a estabilidade dos preços.

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4: O salvadorenho Ivan Barton foi escolhido pela FIFA para apitar a semifinal da Copa do Mundo entre França e Espanha, marcada para esta terça-feira, em Dallas. Será a quarta partida do árbitro no Mundial de 2026. Barton ganhou destaque por ter sido o primeiro a aplicar a chamada Lei Vini Jr. durante a competição, protocolo criado pela FIFA para combater casos de racismo nos estádios. A aplicação da medida ocorreu nas oitavas de final entre Portugal e Espanha, quando um torcedor foi identificado fazendo gestos racistas em direção ao banco da seleção espanhola. O árbitro interrompeu a partida, acionou o protocolo e a segurança retirou o responsável das arquibancadas antes da retomada do jogo. A Lei Vini Jr. prevê uma série de ações para combater o racismo durante as partidas e reforça o compromisso da FIFA no enfrentamento à discriminação.
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7: Agora 10 horas 2 minutos. 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

0: Ouvimos Chris Norman, Baby I Miss You, DJ Sugus, Menina Veneno. Comecei o bloco com o KLB, agora é pra valer.
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0: Nós ouvimos o Latino Só Você.
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3: Saudável, deliciosa. E hoje a gente aprende a fazer trufa sem açúcar. Eu sou a Patrícia Vieira e apresento para você então esta receita. Você vai precisar de 20 tâmaras sem caroço, uma xícara de nozes ou outra oleaginosa, 2 colheres de sopa de cacau em pó, 1 quarto colher de chá de essência de baunilha. Para preparar, coloque as tâmaras de molho em água morna por 15 minutos. Em um processador, triture as nozes ou outra oleaginosa em pedaços pequenos. Adicione o cacau em pó e a essência de baunilha. Bata até ficar homogêneo. Escorra a água das tâmaras e adicione no processador. Triture tudo até incorporar na mistura. Molde as bolinhas do tamanho que preferir, enrolando a mistura entre as palmas da mão. Você pode cobrir as trufas com cacau em pó, coco ralado ou chia. Armazene em um recipiente fechado na geladeira. E uma dica, se você quiser dar um toque especial no sabor, adicione especiarias como canela, noz moscada ou cravo da Índia. Delícia de trufa, hein? Sem açúcar, o que é melhor ainda. Passa aí na sua casa. Um beijo e até mais.
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0: 10 horas 18 minutos. Agora tem Los Hermanos Sentimental.

0: Ouvimos o LS Jack, Dois Passos, Los Hermanos, Sentimental. Comecei o bloco com latino, só você. Dez horas, 28 minutos.
1: O Flamengo fará de tudo para tentar contratar o meia argentino Thiago Almada, que atualmente joga no Atlético de Madrid. O argentino, de 25 anos, também está na mira do River Plate. A negociação pode ultrapassar os 20 milhões de euros.
0: Atenção, foi perdida uma chave com uma trancinha preta e branca. Você que achou ou achar, entregar aqui na rádio ou a Fernando Bastos.
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4: Hoje é terça-feira, 14 de julho de 2026. Eu sou Joyce Monteiro e está no ar o Tech Show. Pesquisadores da CISDIG, empresa de cibersegurança, anunciaram a descoberta de um novo e preocupante ataque de ransomware. A operação, batizada de Jade Puffer, utiliza um agente de inteligência artificial para se adaptar a sistemas invadidos e superar falhas durante a ação. O agente de IA do Jade Puffer explora uma falha crítica na ferramenta LangFlow, identificada como CVE-2025-3248. Essa vulnerabilidade permite a execução remota de código Python, facilitando o roubo de credenciais e a coleta de informações protegidas em diversos formatos. O grande diferencial do Jade Puffer é sua notável capacidade de aprender com falhas em tempo real durante a invasão. Ele consegue gerar correções rapidamente, como uma tentativa de login sem sucesso que foi ajustada em apenas 31 segundos. A operação combina técnicas comuns de ataque em um ransomware completo e altamente adaptável. Em um caso estudado pela CISDIG, o agente criptografou mais de 1.300 itens e exigiu um pedido de resgate em Bitcoin. O caso reforça o alerta para que empresas mantenham sistemas atualizados, corrijam vulnerabilidades conhecidas e invistam em medidas de segurança para reduzir os riscos de ataques cada vez mais sofisticados. A gente volta já com mais destaques do Tech Show.
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7: Agora 10 horas 34 minutos. Com vocês aí a banda Roupa Nova, A Metade da Maçã.

0: Ouvimos aí Cyndi Lauper, Chime After Chime. Ouvimos também Rosana, O Amor e o Poder. Comecei o bloco com a banda Roupa Nova, A Metade da Maçã. Agora 10 horas 46 minutos.
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2: Direção defensiva. A direção defensiva ocorre quando o condutor está sempre preparado e atento para evitar riscos de acidente. As técnicas estão agrupadas em 5 elementos básicos: conhecimento, atenção, previsão, habilidade e ação.
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0: Bom dia para vocês no bairro Parque das Árvores. Bom dia, Rosana.
3: Bom dia, Paulo. Eu gostaria de escutar a música de Regininha, Linha Pintada, que é a Rosana do Parque das Árvores.

Aí foi Andrew Donald's A Lot of Love. Ouvimos também banda Unha Pintada, Bom Rapaz. Comecei o bloco com a banda Desejo de Menina, A Nossa Música. Agora 10 horas 57 minutos

O ex-prefeito de Campo Grande, Alcides Bernal, faleceu na madrugada de segunda-feira, aos 60 anos, na Santa Casa da capital sul-mato-grossense. Ele estava detido no presídio militar desde março, acusado de homicídio. Bernal havia sido internado no final de junho, após passar mal na prisão, e após um procedimento cardíaco, retornou ao presídio. No último fim de semana, ele voltou a apresentar problemas de saúde, sendo novamente levado ao hospital, onde veio a óbito.

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2: A Espanha chega embalada para a semifinal da Copa do Mundo de 2026 com uma campanha defensiva histórica. A seleção sofreu apenas um gol em 5 partidas, tornando-se apenas a terceira equipe a alcançar essa fase do torneio com esse desempenho. Antes dela, apenas a França, em 1998, e a Itália, em 2006, chegaram às semifinais com somente um gol sofrido, e ambas terminaram levantando a taça. A equipe comandada por Luis de la Fuente manteve a solidez defensiva durante toda a campanha e só foi vazada nas quartas de final, na vitória por 2-1 sobre a Bélgica. Agora, os espanhóis enfrentam justamente a França em busca de uma vaga na decisão e tentam repetir o feito das duas seleções que transformaram uma defesa quase perfeita em título mundial.
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5: Zé Ramalho, Criptônia.

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1: Ouvimos a Beyoncé, If I Were a Boy. Tivemos também Kátia, Não Está Sendo Fácil. Comecei o bloco com Zé Ramalho, Criptônia.
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2: Para tirar o cheiro dos legumes e verduras ao serem cozidos, junte uma casca de pão na água que vai cozinhar. Ela absorverá o cheiro.
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1: 11 horas 17 minutos. Bom dia para vocês no Parque das Árvores. Bom dia, Rosana.
4: Bom dia, Solano. Gostaria de escutar mais uma, viu? A Ismael Oliveira e a Mário Batista, Rosana do Parque das Árvores.

0: Ouvimos Peter Cetera e Polanka, Hold Me The Morning Comes. Ouvimos também Amado Batista, Agora ou Nunca Mais, Ismael Oliveira, Diz Que Me Ama. 11 horas 29 minutos.
1: Conor McGregor anunciou que terá que passar por uma cirurgia após lesionar a perna direita no UFC 329. Em seu Instagram, ele disse: cirurgia, pré-reabilitação, retorno aos treinos de artes marciais de novo. Última luta do contrato, graças a Deus. Lutador irlandês sofreu uma lesão no joelho logo nos primeiros segundos do primeiro round no combate contra Max Holloway.
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7: A Samsung projeta registrar em 2026 um lucro capaz de superar o total acumulado pela empresa nos últimos 40 anos. A estimativa foi divulgada por Kim Yong Kwan, presidente da divisão de semicondutores da companhia. O crescimento é impulsionado pela forte demanda por memórias DRN destinadas a data centers de inteligência artificial. No último trimestre fiscal de 2025, Samsung, SK Hynix e Micron registraram um aumento de 85,8% nos lucros do setor. A empresa também pode superar o desempenho da Nvidia. A projeção aponta para um lucro de 55,1 bilhões de dólares no segundo trimestre de 2026, acima dos 53,4 bilhões de dólares registrados pela fabricante de chips no trimestre anterior. Ao mesmo tempo, a prioridade na produção de chips para servidores está reduzindo a oferta para eletrônicos de consumo, pressionando os preços. Especialistas preveem aumentos de até 40% neste trimestre. E a própria Samsung já começou a reajustar os valores da linha Galaxy. Encerramos mais um Tech Show. Eu sou Joyce Monteiro, volto amanhã com mais um show de tecnologia para você. Tchau!
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9: Agora, 11 horas 38 minutos. Bom dia, Cristina. Então, vamos ouvir o recado de Cristina.
10: Bom dia. Eu queria escutar uma música de Amado Batista, as mais antigas. Quem tá pedindo é Cristina, de Nenê de Bela. Desculpa que eu não sei seu nome.

0: Edson Gomes, Calamidade Pública. Ouvimos também Amado Batista, Princesa.
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2: Condições climáticas. Verifique as condições climáticas antes de sair para passear com seu pet. Evite passeios em dias muito quentes, pois o calor excessivo pode ser prejudicial para seu animal de estimação. Se estiver muito quente lá fora, opte por passeios mais curtos ou em horários mais frescos do dia. Hidratação e proteção solar. Garanta que seu pet tenha acesso à água fresca antes e durante o passeio, especialmente em dias quentes. Além disso, se o seu pet tem pelagem curta ou clara, considere usar protetor solar Pet Friendly para protegê-lo dos raios solares nocivos.
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0: Horas 48 minutos. Marcelo Falcão e Tony Garrido, refletir.

0: Marcelo Falcão e Tony Garrido, Refletir. Faltando apenas 8 minutos para o meio-dia, eu vou encerrar o programa
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0: com Freddie Mercury, Live on My Own. Eu desejo a todos um bom dia e até amanhã. Tchau.

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A Prefeitura do Rio de Janeiro anunciou um decreto que proíbe a veiculação de publicidade de plataformas de apostas online, as chamadas bets, em todos os espaços públicos do município. A medida visa combater o que o prefeito chamou de praga das casas de apostas. O texto do decreto foi publicado no Diário Oficial da cidade e entra em vigor imediatamente. A decisão reflete uma preocupação crescente com a proliferação da publicidade de apostas e seus impactos sociais na capital fluminense.

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3: As últimas do esporte você confere agora aqui no nosso Radar Esportivo. Eu sou Kleber Salles, hoje terça-feira, 14 de julho de 2026, as últimas do esporte. A gente traz aqui para você e morreu ontem o árbitro holandês Rob de Perink, aos 47 anos. A informação foi confirmada pela Federação Holandesa de Futebol, que lamentou a perda, mas não divulgou a causa da morte. Há 2 meses, de Perink havia sido retirado da equipe de arbitragem da Copa do Mundo após uma denúncia de suposta agressão sexual. O caso foi arquivado pela polícia britânica por falta de provas, sem que houvesse acusação formal. Árbitro experiente, ele atuou como VAR na Eurocopa e nos Jogos Olímpicos de 2024. Tá aí a notícia triste, né? Do falecimento aí desse árbitro, né? Que infelizmente morreu aí aos 47 anos. Eu sou Kleber Salles e volto daqui a pouco. Continue ligado, hein?
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5: Meio-dia.

0: Você está tudo bem contigo, tudo bem com a sua saúde? Você que busca informação de saúde já sabe que todos os dias, neste mesmo horário, a gente está aqui conversando contigo e batendo um papo de saúde. Bernadete Machado, um abraço para você, Kita Figueiredo, Daniela Santos, Arlete, as nossas ouvintes que não perdem de jeito nenhuma edição do programa Momento Saúde. Hoje a gente já começa te convidando para participar com a gente, 77-3628-4210. Fale com a gente direto aqui no estúdio do programa Momento Saúde. Se você tem dúvidas, você pode mandar sua pergunta e pode me contar também de onde você está ouvindo o programa e qual o seu nome. Porque hoje, ao finalzinho do Momento Saúde, tem um presente especial que a gente vai dar para você que está nos acompanhando. 77-3628-4210. Dr. João Ricardo é o nosso convidado de hoje, médico ginecologista, obstetra e mastologista que já está ao vivo em nosso estúdio. Dr. João Ricardo, vamos começar a semana falando de saúde, né? Bem-vindo.
1: Olá, Sheila. Olá a todos os ouvintes. Com certeza, sempre bom falar sobre saúde. Todo mundo deve ter festado bastante aí o São João, as festas juninas. Ainda temos as festas julinas
0: pela
1: frente, né?
0: Verdade.
1: E espero que com responsabilidade e com muita saúde.
0: Verdade. E você tocou num ponto importante, que é a questão das festas juninas, que muita gente saiu para se divertir. E alguns municípios se preocuparam com a saúde, ofereceram testagens rápidas, né, para identificação de infecções sexualmente transmissíveis. Em alguns municípios baianos, muitos casos foram detectados. Qual é a importância nesse pós-festejo de quem teve relação sem proteção? Qual a orientação? O que que essas pessoas devem fazer, doutor João Ricardo?
1: Se você teve uma relação desprotegida, né, e você não tem mais contato com esse parceiro, se você não vai, né, ter uma relação, manter uma relação com essa pessoa, e você tiver dúvida se você pode ter se contaminado, né? Então, primeiro de tudo, você pode procurar um centro, né, de atenção realmente à saúde, ao posto de saúde. Existem alguns centros específicos para as DSTs, e pode-se fazer uma testagem naquele momento. Porém, essa testagem, ela não te garante que você não se infectou. Por quê? Porque várias dessas doenças, a gente pesquisa os anticorpos que o seu corpo vai formar contra o vírus. Em geral, são vírus, né? A sífilis é uma bactéria. Mas essa testagem naquele momento é só para dizer que você não teve a doença até então. Agora, para você fazer uma testagem e realmente ter a certeza que você não se contaminou naquela relação com aquele parceiro, existe uma janela imunológica, existe um prazo, esse prazo em geral de 3 meses. Então, você teve a relação desprotegida, só daqui 3 meses é que uma sorologia, uma pesquisa, uma testagem vai ser realmente válida, falar que você não adquiriu nenhuma doença sexualmente transmissível. Então, os anticorpos são produzidos com o tempo, né? E não adianta você namorou ontem e vou fazer a testagem hoje. Agora, claro, pode ter o auxílio também para essa mulher, se ela estava desprotegida, não usava nenhum método anticoncepcional, ela pode usar a pílula no dia seguinte. Então, ela vai lá num apoio, se ela vai procurar esse suporte no posto de saúde, no centro de referência, ela vai fazer a testagem só para confirmar de que ela não tinha antes a doença. E ela pode ter o auxílio de uma anticoncepção de urgência. Então, se ela faz uma tabelinha, sabe que estava naquele período fértil, existe a pílula. Hoje é a pílula dose única ou pode ser repetida em 24 horas, mas a grande maioria usa a pílula dose única uma vez só dentro de 72 horas após a relação. Então, se você teve uma relação desprotegida e acha que pode ter engravidado nesse momento, você tem até 72 horas para utilizar uma anticoncepção de urgência. E o que a pílula vai fazer? Ela vai adiantar a sua menstruação. Então, a sua menstruação deve descer dentro de até uma semana. Se essa menstruação não desce dentro de uma semana, essa pílula não funcionou, não significa que você engravidou, mas você vai ter que observar se essa menstruação realmente demorar mais de mês para vir, aí sim fazer um teste de gravidez. Então, as doenças, estamos no mês de julho, prevenção das hepatites virais. Então, a hepatite B, hepatite C são doenças que podem cronificar. Então, são doenças que são testadas na gravidez, que podem ser transmitidas de mãe para filho. Existe a transmissão vertical, são exames testados na gravidez, fazendo o pré-natal. E essa mulher pode adquirir essas doenças em geral, então por contato sexual, por transfusão. Hoje, lógico, os bancos de sangue têm um controle muito rigoroso, mas às vezes pode acontecer de um doador estar dentro da janela imunológica e doou e aquele teste, aquele sangue deu negativo, mas já existia o vírus ali. Então pode haver contaminação, né, por transfusão sanguínea. E o que a maioria existe realmente a contaminação é o compartilhamento de seringas para os usuários de drogas. Então, saber que isso aumenta muito. Se você compartilhar uma seringa, você usa droga injetável, lógico que você está acabando com a sua saúde, né, correndo esse risco de adquirir uma doença sexualmente transmissível. E que ela vai, às vezes, demorar para se manifestar. Essa doença, às vezes, ela não vai ter uma fase aguda, ela vai se manifestar só lá na frente. As hepatites, elas atacam o fígado. Então, estão principalmente relacionadas ao fígado, à cronificação, à cirrose, ao câncer hepático. E isso, por um simples exame, a gente pode detectar. Existe tratamento, existe vacina para hepatite B. A hepatite A, outra doença viral aí também, mas a hepatite A, ela tem um outro ciclo da doença. Ela é transmitida, a transmissão oral fecal, então geralmente por águas contaminadas. Ela tem um quadro geralmente agudo, a pessoa fica ictérica, amarelada, fazendo xixi escuro. É um ataque ao fígado muito agudo. 1% desses casos podem ter uma hepatite fulminante, podem até morrer, esse fígado parar de funcionar por uma hepatite fulminante, mas 99% dos casos serão benignos. Agora, a hepatite B e C, elas podem cronificar e levar a lesões hepáticas no futuro. Então, teve uma relação, olha só quanta coisa a gente já falou, muita só de coisa, uma, né, relação, gente, desprotegida, né? Então, cuidem-se, use preservativo, é o único método que te protege de doença sexualmente transmissível, que te protege de uma gravidez não planejada.
0: Muito importante tudo isso. Vamos falar também um pouquinho sobre o câncer de colo de útero, que infelizmente ainda muitos casos são registrados. Ele é o terceiro mais incidente em mulheres aqui no Brasil, né? Estima-se que 17 mil novos casos por ano são registrados. É uma doença altamente evitável, mas o Brasil ainda registra muitas mortes associadas à doença, o que representa aí um óbito a cada 75 minutos pelo câncer de colo de útero. Ainda tem mulheres que não realizam o exame de preventivo. O que dizer para quem está ouvindo a gente agora, que vai dizer, olha, eu mesma tem 5 anos que não faço, o outro, olha, eu nunca fiz. Infelizmente, é mais comum, doutor João Ricardo, do que a gente possa imaginar.
1: Exatamente, você já mostrou os números, né? Então, uma incidência alta no Brasil, uma doença que é adquirida pela relação sexual, né? Essa não tem outra maneira, eu peguei no banheiro, não, você teve uma relação

0: lenda 3 anos após o início da vida sexual. Então toda mulher teve uma relação. Ah, mas atualmente eu não tenho mais ninguém, eu não estou namorando, não estou tendo relação. Isso não interessa. Você teve relação lá no passado, você já teve uma relação sexual, que seja uma só, você deve fazer o seu preventivo. 3 anos após o início da primeira relação, da vida sexual. E se você tem parceiro fixo, você, paciente baixo risco, você tem preventivo normal, você pode fazer em até 3 anos. Se você não tem parceiro fixo, se você já teve alguma alteração relacionada a HPV, você deve fazer anualmente, ou às vezes alguns casos, quando a infecção está ativa, a gente vai até fazer mais precocemente, vai fazer a cada 6 meses, fazer um acompanhamento mais rigoroso para aquela mulher que está com o HPV, que está tendo uma alteração no seu preventivo. E essa mulher tem a indicação da vacinação. Hoje as meninas e meninos de 9 a 14 anos tomam uma dose da vacina para o HPV. Tomou a vacina com 12 anos, me garante que eu não vou ter câncer de colo de útero na minha vida? Não. A vacina, ela diminui esse risco, diminui essa chance, mas a gente só vai ter essa certeza daqui 2, 3 gerações, se as pessoas não morrerem mais de câncer de colo de útero. Mas a gente sabe que a família dos HPVs é uma família muito grande, existem vários vírus. As vacinas já estão evoluindo, a vacina inicialmente era tetravalente, era para 4 tipos de vírus. Hoje já temos vacina para 9 tipos de vírus. Então, e hoje sim, se a menina ela se contaminou, mesmo que ela foi vacinada anteriormente com a vacina tetravalente, ela é recomendada a tomar a vacina nonavalente. E aí sim vão ser 3 doses. Ainda não temos essa na rede pública, só na rede privada, mas ajuda bastante a melhorar a imunidade, que é o que vai fazer essa mulher brigar com esse vírus. Então, o que é importante é isso, fazer o seu preventivo. Se você já teve relação sexual, você deve ir ao ginecologista, você deve ir no posto de saúde, a enfermeira faz uma coleta de um preventivo, não pode passar de 3 anos sem fazer.
1: Aí, importantes orientações. A gente volta já já.
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4: 12 horas e 13 minutos.

0: de volta com o programa Momento Saúde. Vamos ouvir a Luciana.
1: Oi, Sheila, que é a Luciana Silva. Tô na escuta, viu?
2: Namorou.
1: Sheila, uma hora aí você... Queria que você falasse da bactéria formiga.
2: Então, ela tem que se conhecer.
1: Que a minha cunhada teve, é um pouco desconhecido, né, isso, essa doença. Obrigada.
0: Não compreendi direito o nome da bactéria, vamos ver se a Luciana está explicando direito.
1: Se eu não me engano, é síndrome de Fournier. Dá outro
0: síndrome
1: nome também,
0: de
1: mas
0: Fournier.
1: É...
0: O que é isso, doutor?
1: O nome
0: que
1: é
0: a gente pode falar sobre essa síndrome?
3: É a síndrome de Fournier, ela pode acontecer tanto em homem quanto em mulher. Então, primeiro, não é exclusivo das mulheres, tá? Ela, em geral, inicia-se uma infecção de pele, né? Ou numa mulher que tem alguma infecção bacteriana na sua vagina. E essa infecção de pele, então muito comum também pessoas que têm, por exemplo, hemorroidas e formam fístulas em volta dessas hemorroidas.

0: essa fístula infecciona. Então ela pode ter um abscesso. Da mulher é mais comum pela Bartolinite, né? O cistinho da vagina que infecta. E aí esse cisto cresce um monte de bactérias ali, e eles começam a infiltrar o tecido subcutâneo da região pélvica, né? Mais superficialmente, diferente da infecção da salpingite aguda. Essa infecção, ela é superficial. Só que, então ela inicia na mulher, muito comum pelo rinite, né? Mas também pode dar por fístulas perianais, e isso pode dar a região escrotal do homem. A região escrotal do homem pode ter algum pelinho que encrava, uma infecçãozinha de pele. Geralmente está associado a outros problemas de saúde, por exemplo, a pessoa é diabética, né? Então tem alguma deficiência, toma algum imunossupressor, enfim, em geral ela se complica. É uma infecção, então, que começa simples, começa com um abscessozinho de pele, mas esse abscesso ele começa a dissecar, infiltrar toda a musculatura pélvica. E aí vira uma infecção grave, né? Porque pega uma região muito grande, uma região que é difícil de drenar, porque essa musculatura pélvica é cheia de fáscias, então essa secreção, essa bactéria, esse pus começa a se acumular e a gente não consegue drenar isso muito bem. E aí a gente tem que utilizar vários antibióticos, a pessoa tem que ficar internada, ficar tomando antibiótico na veia para tratar a síndrome de Fournier. Então, síndrome de Fournier é uma infecção que complica na região do períneo, uma região externa do períneo, em geral começando com um abscessozinho, um furúnculozinho, uma coisinha que começou. Então, ou na vagina, ou perianal, ou na região do escroto do homem, do pênis do homem. E aí essa infecção realmente pode agravar muito, levando o paciente a uma sepse, né, um quadro muito grave e podendo levar até a óbito. Então, uma coisinha tão simples, né, um furúnculozinho que apareceu ali na vulva, na vagina, no ânus, na pele anal, isso pode, pode piorar muito, levando até a óbito.
1: Que coisa, hein? O nosso corpo é uma máquina incrível, incrível, fantástica, que precisa de cuidado sempre, né? É algo simples, como traz aí, doutor João Ricardo.
0: Cuidado, mas, né? Atenção, né? Tem que ter muita atenção. Fala assim, olha, esse negócio não estava aí antes, esse negócio está diferente, isso aqui está doendo muito, né? Então, dor é uma coisa que geralmente leva a pessoa ao médico, né? Existem até alguns quadros de dor que às vezes a gente fala, não, isso é benigno, isso não é nenhum problema, não vai te agravar. Mas às vezes a pessoa vai levando, vai tapeando, toma um remedinho para dor, e aquele negócio está aumentando, peço, né, que seja um furúnculo. Então tem realmente algumas, a maioria das vezes o ideal é que você passe com o médico, você tire essa dúvida, faça o tratamento correto, porque as coisas podem se complicar.
1: Bom, sua mensagem agora para as mulheres que estão ouvindo essa entrevista, adiando consultas, adiando exames, por falta de tempo, não é hoje, amanhã, não, deixa para frente, ou até por medo. Preventivo, por exemplo, tem mulheres, eu tenho medo, eu tenho vergonha. Qual a sua mensagem, doutor João Ricardo?
0: Olha, não tenha medo, né, de jeito nenhum. Então, quem procura acha, a gente sempre escuta muito essa frase, né? Quem procura acha, mas é muito melhor achar no começo do que achar no final, né? Então, o desfecho, o final da novela, ele vira outro, né? Se você descobre uma doença no início, você pode ter certeza que o final da novela vai ser todo mundo feliz, todo mundo se arrumando, né? Enquanto que se você descobre no final, o final vai ser o final da novela, vai ser aquele final trágico que ninguém quer assistir, que ninguém quer ver. Então, faça a sua rotina ginecológica, né? Faça seu preventivo. Se você já iniciou sua vida sexual, é sua obrigação fazer a cada 3 anos, pelo menos. Então, iniciou a vida sexual, daí 3 anos já começa a fazer. Se você não tem parceiro fixo, deve fazer anualmente. Se você tem o seu parceiro fixo, você é uma paciente de baixo risco, tem o preventivo normal, pode fazer em até 3 anos. Se você tem mais de 40 anos, você tem que começar a fazer a prevenção para o câncer de mama. E a prevenção é o diagnóstico precoce com a mamografia. Esta é a rotina de prevenção. Mulher tem mais de 40 anos. Ah, eu tenho 45 anos, nunca fiz mamografia, mas tá bom, tá tudo certo. Não está tudo certo. Você tem que fazer a sua mamografia. Tem mais de 40 anos, exames de colesterol, né? Medir sua pressão, e exames de sua glicemia. Então, a gente tem que ficar atento. Depois dos 50, fazer a colonoscopia e endoscopia, prevenção de câncer de estômago e intestino. Então, os anos vão passando, o nosso corpo vai envelhecendo, e isso aumenta a idade, é o principal fator para as doenças, em geral, câncer, principalmente, que as pessoas questionam muito, que o câncer aumentou muito ultimamente, porque as pessoas estão vivendo mais, as pessoas estão envelhecendo. Antes as pessoas morriam mais cedo. Então, as pessoas vivendo mais aumenta o risco dela desenvolver um câncer. E cada câncer vai ter o seu exame específico de rastreamento, de pesquisa, de prevenção e, com certeza, também um tratamento específico. Não tenha medo de descobrir a doença. Não tenha medo. O quanto antes a gente descobrir, com certeza a gente tem uma melhor solução para essa doença.
1: Muito bom começar a semana com você falando orientações tão importantes. A saúde, tê-la, é um privilégio. Nos resta cuidar dela da melhor maneira possível e de forma preventiva também. Dr. João Ricardo, obrigada pela sua vinda. Tempo não passou no programa, o tempo voou aqui no programa. Só um outro agora para a gente continuar orientando as pessoas, levando essa informação que é de utilidade pública para tantas mulheres que nos acompanham neste momento. Muito obrigada.
0: Muito obrigado por todas que gastaram o seu tempinho também conosco. Em breve estaremos novamente aqui. Um abraço.
1: Um grande abraço. A gente vai embora também, prometendo voltar amanhã neste mesmo horário, com uma nova edição do programa Momento Saúde.
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4: 12 horas e 31 minutos.

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Um passo importante para a integração regional será dado nesta terça-feira, com a assinatura de um memorando de entendimento entre Brasil, Argentina, Paraguai e Chile para a criação de um mercado único de aviação civil na América do Sul. O acordo, batizado de ALAS, visa padronizar regras e permitir a oferta de voos domésticos por companhias aéreas de outros países da região. Inspirado no modelo da União Europeia, o documento estabelece um cronograma de até 12 meses para a elaboração das medidas regulatórias comuns. A iniciativa busca ampliar a liberdade de operação das companhias aéreas, permitindo que empresas estrangeiras atuem em rotas domésticas no Brasil e vice-versa.

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3: E o presidente do Barcelona, Juan Laporta, garantiu que Rafinha não deixará o clube. Pois é, segundo o dirigente, o atacante brasileiro é peça fundamental da equipe e não está à venda não, hein? Apesar das especulações sobre uma possível transferência. A declaração acontece mesmo após o Barça contratar dois reforços para o ataque. Enquanto isso, clubes da Arábia Saudita seguem interessados no jogador e estudam uma proposta de cerca de 510 milhões de reais, além de um salário até quatro vezes maior do que o atual. É, rapaz, muita tentação aí pro

0: Rafinha, mas a galera do Barcelona tá querendo segurar ele por lá, né? Eu sou Kleber Salles e volto daqui a pouco. Continue ligado.
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3: 13 horas e 1 minuto.
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7: Boa tarde. Boa tarde pra você. Começando por aqui mais um campeão de audiência. Prazeraço de Oli Silva. Hoje terça-feira, hoje 14 de julho de 2026. Vamos que vamos, muita música boa vai passar por aqui a partir de agora. Sou eu, Johnny Silva. Vamos coladinhos, juntinhos na melhor rádio do Brasil. Esse programa que vai trazer muita alegria aí nas suas tardes a partir de agora, com o sertanejo, pagode, arrocha, pop nacional, pop internacional, aquela misturada gostosa, né? E vamos começar muito bem, Breno e Matheus.

0: Aquele pagodinho bem gostoso com o Dilcinho e o Sorriso Maroto. Antes você curtiu nessa sequência aqui o Raça Negra, Faça Alguma Coisa Por Mim. Vou para um breve intervalo comercial, mas já já eu volto trazendo muito mais pra você, hein? Não saia daí!
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0: Uma ótima tarde pra você. Tá chegando o Diego e Arnaldo com a participação do Murilo Ruf. Só moda boa pra você aqui na nossa tarde.

0: barulho pra Diego Arnaldo, vá.
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Mas a nossa terça-feira tá deliciosa, tá gostosa, com muita música boa. Você curtindo aqui o Guilherme Benuto, Sujeito Homem. Você relembrou aqui também com Os Travessos, com o Sampa Crio, aos Pagodes 90, né? Que coisa deliciosa, gostosa, como é bom relembrar. E por aqui continuamos, compartilha aí o nosso aplicativo no grupo da família, no grupo dos colegas de trabalho, de faculdade. Fique bem à vontade, tá por aqui, continua. Tá chegando o Gil Glaze, Falling.

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0: Fivela com Fivela com Rio Negro e Solimões. Antes você curtiu aqui o Fred Fabrício com Bruno e Marrone. Uma super sequência aqui na nossa tarde, mais que demais. Vou para um breve intervalo comercial, mas já já tô de volta.
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4: O Fluminense encaminhou a renovação de contrato do meia argentino Lúcio Acosta, que agora deve permanecer no clube até o fim de 2029. O jogador, de 32 anos, tinha vínculo válido até 2028, mas a diretoria decidiu ampliar o contrato em reconhecimento ao bom desempenho desde sua chegada. Acosta se tornou uma das principais peças da equipe e conquistou rapidamente a confiança da torcida, com assistências, gols e criatividade no setor ofensivo. A extensão do vínculo faz parte do planejamento do tricolor para manter a base do elenco nas próximas temporadas. Considerado um dos destaques do time em 2026, Lúcio é visto como peça fundamental no projeto do clube, que busca dar continuidade ao trabalho e manter seus principais jogadores por mais tempo.
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0: Alô você! E aí, tudo bem por aí? Por aqui tudo maravilha! Muito prazer, eu sou o Silva Júnior, mas pode me chamar de seu amigo. Hoje é terça-feira, 14 de julho, e o Fofoqueiro está no ar para trazer os babados dos famosos para você. Bora tricotar nessa terça-feira? Gente, a partir de agora você sabe, né? A gente traz aquela fofoquinha bem básica para você. Thelminha Assis, lembra dela? Ela voltou a comentar a condenação de Rodrigo Branco por injúria racial e criticou as pessoas que demonstraram apoio ao empresário durante a repercussão de um caso. Em entrevista, a ex-BBB afirmou que acredita na mudança das pessoas, mas ressaltou que ele cometeu um crime e não foi um erro. A declaração faz referência ao episódio de 2020, quando Rodrigo Branco fez comentários considerados racistas contra Thelminha. E a jornalista Maju Coutinho, durante uma transmissão ao vivo, após a transmissão, a tramitação na justiça, o empresário foi condenado por injúria racial e ao pagamento de indenização por danos morais, né? Sem citar nomes, Thelminha também criticou famosos que defenderam ele na época dessa polêmica. A médica afirmou que quem quis ser convivente, apoiar e passar a artistas como Anitta e também a Xuxa, retiraram essas manifestações de apoio ao empresário após a repercussão negativa do caso. Já já eu volto com mais destaques do mundo dos famosos, porque na verdade eu não sou fofoqueiro, eu sou bem informado.
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3: 13 horas e 53 minutos.
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Mas essa parceria ficou muito boa, né? O Felipe Ferrari com Traia Véia aqui na nossa programação. Antes você curtiu aqui, Luana Bert. Aí continuamos por aqui com muito mais pra você. Segue participando com a gente através das redes sociais e também do nosso WhatsApp. Tá chegando a Anitta com Felipe Amorim.

0: Uma ótima tarde pra você. Seja muito bem-vindo. Você curtindo Matheus e Cauã com a lindíssima Ana Castela. Passou por aqui também Los Hermanos, Ana Júlia. Vamos para um breve intervalo. Ó, só beber um pouquinho de água, mas já já estarei de volta aqui nessa tarde maravilhosa, trazendo muito mais pra você.
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2: Já está disponível na internet o primeiro teaser da série Prelúdio de Sexta-feira 13, Crystal Lake. O seriado vai estrear no streaming nos Estados Unidos no dia 15 de outubro. Não se sabe ainda quando vai desembarcar no Brasil. Jason será interpretado na série por Kellan Vinson.
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2: E o ex-volante Kleberson, campeão mundial com a seleção brasileira em 2002, foi internado em Curitiba após sentir fortes dores no peito. Exames descartaram o infarto, mas identificaram obstrução de 50% em 3 artérias coronárias. Segundo os médicos, o quadro não exige cirurgia neste momento, já que esse tipo de procedimento costuma ser indicado quando a obstrução ultrapassa 70%. O pentacampeão está estável e seguirá em acompanhamento para definir o tratamento, que pode incluir medicamentos e mudanças no estilo de vida. Nas redes sociais, a esposa de Kleberson, Daiane Williams, afirmou que ele está bem e que o episódio serviu de alerta para a família adotar hábitos mais saudáveis. Revelado pelo Atlético Paranaense, Kleberson foi destaque na conquista da Copa do Mundo de 2002, dando assistência para um dos gols de Ronaldo na final contra a Alemanha. Também defendeu clubes como Manchester United e Flamengo. Melhoras aí pro Kleberson, né? A gente tá aqui na torcida, hein? Eu sou Kleber Salles e volto daqui a pouco com o nosso último bloco do Radar Esportivo desta terça-feira. Fique ligado!
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4: 14 horas e 21 minutos.
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6: Opa, vamos que vamos, aqui na melhor rádio do Brasil, é a nossa Tarde Mais Que Demais. Tá chegando por aqui o Gustavo Lima. E aí, o que você está aprontando aí? Tá no seu trabalho, tá em casa, está no trânsito? Conta pra gente aqui através das redes sociais, do nosso WhatsApp, porque aqui quem faz a programação é você, sempre. Uma ótima tarde pra você, desejo imortal.

Já despontado entre todos os artistas do Brasil aí, fora do Brasil, estou falando de Glória Groove, com todo o talento, com todo o brilho. Nosso primeiro beijo aqui na nossa programação. Antes passou por aqui o Armandinho e continuamos por aqui. Tá chegando Murilo Huff, Deixa Eu, essa moda é demais. Aumenta aí!

0: Valeu, valeu.
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0: Marcos é muito bom, não tenha dúvida disso, viu? É o Luan Santana aqui na nossa Tarde Mais Que Demais, finalizando por aqui mais uma tarde. Quero agradecer de coração, tá bom? Você que ficou juntinho com a gente, sempre participando aqui. Amanhã tem muito mais pra você na quarta-feira, tá certo? Não saia da sintonia, porque tá chegando uma atração especial aqui na nossa rádio. Até amanhã, tchau, tchau!
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2: O quinto filme da série de animação Hotel Transilvânia vai estrear nos cinemas em outubro do ano que vem. Lembrando que o último longa, Hotel Transilvânia 4, estreou em 2022. A direção será de Jennifer Kluska e Alan Hawkins. A franquia já faturou mais de 1,38 bilhões de dólares mundialmente.
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7: O São Paulo encaminhou a contratação do lateral direito Aurélio Buta, de 29 anos, que está livre no mercado desde o fim do contrato com o Eintracht Frankfurt, da Alemanha. As negociações estão em fase final e a diretoria trabalha para acertar os últimos detalhes antes de anunciar oficialmente o jogador, que deve assinar contrato válido por uma temporada. Nascido em Angola e naturalizado português, Buta foi revelado pelo Benfica e acumula passagens por clubes como Reims, Royal Antuérpia, Eintracht Frankfurt e Copenhague. O técnico Dorival Júnior aprovou a chegada do lateral, que chega sem custos de transferência para reforçar um setor que perdeu Cedric Soares nesta janela.
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0: Legal, turma! Estamos de volta com o nosso Fofoqueira. Nessa terça-feira, pra mim, desfilar o meu veneno e deixar você atualizado. Maria Sofia Nazário, ela que é filha do Ronaldo Fenômeno, chamou atenção nas redes sociais ao compartilhar fotos ao lado do namorado, Gustavo Faria. Foi durante uma viagem aos Estados Unidos. Os registros foram publicados enquanto o casal acompanha a Copa do Mundo e receberam grande repercussão entre os seguidores. Nas imagens, os dois aparecem em momentos de lazer e também de romantismo, aproveitando o passeio pelo país. A publicação também recebeu uma mensagem da mãe de Maria Sofia, Bia Anthony, que escreveu: "Te amo tanto, minha linda. Amo suas fotos e seus posts." A demonstração de carinho repercutiu entre fãs que elogiaram o casal e destacaram a sintonia entre os dois. Maria Sofia costuma manter uma rotina discreta nas suas publicações frequente. Ela, né, com uma certa sequência, desperta a curiosidade dos seguidores. Filha de Ronaldo Nazário e também Bia Anthony, a jovem acompanha a Copa do Mundo nos Estados Unidos. Inclusive, o pai dela tá por lá também participando, tá sempre aparecendo nas imagens dos jogos. E claro, ela tem dividido momentos da viagem aos Estados Unidos e também as redes sociais. Nas fotos ao lado de Gustavo Faria, o seu namorado, eles reforçam a fase de romance vivida pelo casal e movimentam a internet. Daqui a pouco eu volto com mais um destaque aqui no nosso Fofoqueira.
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3: 14 horas e 52 minutos.

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2: Olá, é hora de ficar muito bem informado. O Info News está no ar. Muito prazer, eu sou o Silva Júnior. Hoje é terça-feira, 14 de julho de 2026. O INSS confirmou que um novo grupo de aposentados e pensionistas receberá o 13º salário apenas no mês de novembro. A medida vale para segurados que começaram a receber benefícios a partir de maio deste ano e por isso ficaram fora da antecipação realizada neste ano. Quem passou a receber o benefício após o início dos pagamentos antecipados não foi incluído na primeira rodada do abono. Esses segurados seguirão o calendário tradicional adotado pelo Instituto Nacional do Seguro Social. O valor do 13º será calculado de forma proporcional ao período em que cada beneficiário recebeu o pagamento ao longo de 2026. A consulta do valor e da data de depósito poderá ser feita pelo aplicativo ou pelo portal Meu INSS. Os depósitos serão realizados conforme o número final do benefício, desconsiderando o dígito verificador. Nos últimos anos, o governo federal tem antecipado o pagamento do 13º salário para aposentados e pensionistas como forma de estimular a economia. Daqui a pouco, mais informações aqui no Info News. Fique ligado!
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3: E o Corinthians sofreu um novo transfer ban da FIFA por causa de dívidas e está proibido de registrar novos jogadores até regularizar a situação. A entidade não informou qual débito motivou a punição, que é a segunda em apenas 2 meses. O clube já havia sido penalizado por pendências com equipes da Major League Soccer. A sanção pode atrapalhar a chegada de reforços para a sequência da temporada. No Brasileirão, o Timão ocupa a 10ª colocação e volta a jogar no dia 23 contra o Remo. Eu sou Kleber Salles, esse foi o nosso Radar Esportivo, terminando por aqui, né? Mas de volta amanhã na nossa programação. Grande abraço e até lá!
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6: 15:08 aqui na Rádio Novo Amanhecer FM, uma ótima tarde. Você pode participar pelo 77991278825. Esse é o número para sua participação aqui no programa Conexão 104 da Rádio Novo Amanhecer FM.
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6: A temperatura em Brotas e Macaúbas nesse momento marca 32 graus. 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Seguimos juntos nesta tarde aqui na Rádio Novo Amanhecer, começando o nosso programa com Desejo de Menina.
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5: Mais informações pra você aqui no nosso Pronto Falei, os destaques dos famosos, a gente conta tudo por aqui, viu? É, e a Inglaterra colocou fim, ao menos por uma noite, né? A uma das superstições mais conhecidas do futebol mundial. Sabe com quem? Com ele, Mick Jagger. Nas arquibancadas em Miami, os ingleses venceram a Noruega por 2-1 no último sábado, né? E garantiram vaga na semifinal da Copa do Mundo, contrariando a fama de pé frio que acompanha o vocalista dos Rolling Stones há mais de uma década. A presença de Mick Jagger no estádio chamou a atenção antes mesmo da bola rolar. Nas redes sociais, torcedores ingleses voltaram a brincar com a suposta maldição do cantor, que ganhou fama de dar azar às equipes para as quais torce. A superstição começou a ganhar força durante a Copa do Mundo de 2010. Desde então, Jagger passou a ser associado a derrotas marcantes de seleções e clubes que apoiava. Entre os episódios mais lembrados estão a eliminação da Inglaterra para a Croácia na semifinal da Copa de 2018 e a goleada histórica sofrida pelo Brasil por 7-1 diante da Alemanha em 2014, quando o músico também declarou apoio à seleção. Dessa vez, porém, o roteiro foi diferente, né? A Inglaterra superou a Noruega de virada e avançou às semifinais. A classificação mantém vivo o sonho do segundo título mundial inglês, campeão em 1966. É, e hoje tem, né? Inglaterra e Argentina. É a primeira semifinal da Copa. Mas daqui a pouquinho a gente volta para falar aí da vida dos famosos. Não vamos falar de Copa do Mundo, né? Na próxima edição do Pronto Falei, vamos trazer algumas curiosidades aí sobre Benedito Rui Barbosa, né? O autor de novelas que faleceu na semana passada.
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1: Pega essa moda aí.

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1: Meus queridos Guilherme e Santiago.
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2: Foda.
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5: O Grêmio negocia a contratação do zagueiro argentino Matias Moreno, de 22 anos, que pertence à Fiorentina e atuou por empréstimo no Levante, da Espanha, na última temporada. A diretoria busca um acordo de empréstimo para reforçar o sistema defensivo, principalmente após a venda de Vieri para a própria Fiorentina e com a possível saída de Wagner Leonardo. Destro, mas com capacidade para atuar pelo lado esquerdo da defesa, Moreno tem 1,93 m de altura e foi revelado pelo Belgrano antes de ser contratado pela Fiorentina em 2024. O Grêmio vê o argentino como uma reposição ideal para o setor e tenta avançar nas negociações para contar com o defensor ainda nesta janela de transferências.
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3: Legal, turma! Estamos de volta, reta final, último assunto de hoje aqui no nosso Fofoqueira dessa terça-feira. E é sobre ela que tá apavorando na novela das nove, Flávia Alessandra, que relembrou um episódio curioso vivido durante a gravidez da filha Olivia, ao participar de um videocast ao lado de Júlia Costa. A atriz contou que precisou morar temporariamente na casa dos pais após o atraso na reforma da sua residência. Durante a conversa, Júlia revelou que a mudança coincidiu com a gravidez da irmã caçula. Em tom bem-humorado, Flávia completou a história ao dizer que a gestação aconteceu na cama dos pais, arrancando risadas das participantes. Júlia contou que o episódio se tornou uma brincadeira recorrente na família e afirmou que Otaviano Costa costuma lembrar da situação com bom humor. A jovem também recordou que precisou dormir no closet da avó durante os meses em que todos dividiram o mesmo apartamento. A mãe de Flávia também comentou o assunto nas redes sociais e afirmou guardar boas lembranças daquele período. Segundo ela, a convivência durou cerca de 6 meses e foi marcada por momentos de união e alegria entre toda a família. Eu aumento, mas jamais invento. E o nosso Fofoqueira dessa terça-feira vai ficando por aqui. Eu sou o Silva Júnior, o seu amigão. E amanhã, quarta meiuca de semana, tem mais Fofoqueira pra você. Grande abraço e até lá!
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0: Agora 15 horas e 47 minutos aqui na Rádio Novo Amanhecer FM. Tá aí no programa Bruno e Barrone. Se tiver coragem, joga fora. 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
1: O novo álbum da cantora Madonna, Confessions 2, que é uma continuação de Confessions on a Dance Floor de 2005, estreou em primeiro lugar na parada Billboard 200. Nesse trabalho, a rainha do pop aposta muito em música eletrônica, assim como no primeiro Confessions. Pra quem é fã, vale a pena conferir.
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15h53 aqui na Rádio Novo Amanhecer FM, uma ótima tarde, valeu pela sintonia. 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
2: Olá, voltamos com mais um bloco do Info News, deixando você muito bem informado nesta terça-feira, dia 14. A Organização Mundial da Saúde fez um novo alerta sobre o acidente vascular cerebral, conhecido como AVC. A doença é a segunda principal causa de mortes e a terceira maior causa de incapacidade no mundo, segundo dados divulgados pela própria entidade. O AVC pode ocorrer de duas formas: hemorrágica, quando há rompimento de um vaso sanguíneo, ou isquêmica, causada pela interrupção da circulação no cérebro. Os primeiros sintomas podem ser confundidos com outros problemas de saúde, dificultando assim o diagnóstico rápido. A Organização Mundial da Saúde destaca que reconhecer os sinais logo no início é fundamental para aumentar as chances de tratamento e reduzir o risco de sequelas. Por isso, a orientação é procurar atendimento médico imediatamente diante de qualquer suspeita. Entre os principais sinais de alerta estão fraqueza em um dos lados do corpo, dificuldade para falar, perda de equilíbrio e alteração na visão. A OMS reforça que agir rapidamente pode fazer a diferença entre a recuperação e o agravamento do quadro. Daqui a pouco mais informações aqui no Info News. Fique ligado.
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3: O Flamengo intensificou as conversas para contratar o meia-atacante Thiago Almada, atualmente vinculado ao Atlético de Madrid. A diretoria rubro-negra avançou nas negociações com os representantes do jogador e tenta chegar a um acordo salarial, embora saiba que a disputa será forte, já que o River Plate também apresentou uma proposta pelo argentino. O principal desafio do Flamengo é convencer Almada de que o projeto esportivo no clube é mais atrativo do que um retorno ao futebol argentino. A estratégia da diretoria é deixar as bases do negócio em caminhadas para agir rapidamente quando houver definição sobre a liberação do atleta pelo Atlético de Madrid, mantendo cautela até que a negociação avance para uma fase decisiva.
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6: 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Agora tem Matheus e Cauã.
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3: Pois é, gente, o autor Benedito Rui Barbosa, né, que morreu aos 95 anos, deixa um legado que vai além de suas novelas de sucesso. Casado por 54 anos com a atriz Marilene Barbosa, teve 4 filhos e formou uma verdadeira família de roteiristas e artistas. As filhas Edmara e Edilene seguiram sua carreira na televisão e o neto Bruno Luperi assinou os remakes de Pantanal e Renascer, mantendo viva a obra de um dos maiores nomes da dramaturgia brasileira. Fica aí as lembranças, então, né, deste grande ícone da teledramaturgia, ele que escreveu novelas de sucesso, né, e faleceu na semana passada, aí no último dia 7 de julho, né, o grande Benedito Rui Barbosa. Eu sou Kleber Salles e volto daqui a pouco com mais notícias do mundo dos famosos para você.
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3: O Botafogo acionou um mecanismo previsto na estrutura societária para retomar o controle da SAF e destravar a venda do clube para o grupo americano GDA Luma. A diretoria do clube alega que a Eagle Football, antiga controladora da SAF, simulou um aporte de cerca de 22 milhões de euros, depositando e retirando o valor da conta no mesmo dia, o que caracterizaria a inadimplência e permitiria a diluição da participação da empresa. Com a medida, o Botafogo busca concluir a negociação com a GDA, que assumirá uma dívida estimada em quase 3 bilhões de reais e pretende realizar um primeiro aporte de 30 milhões de dólares após a transferência das ações. A expectativa é que os trâmites para a mudança de controle da SAF sejam finalizados nas próximas semanas, encerrando um processo iniciado com o acordo vinculante, firmado entre o clube e a GDA em junho.
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6: Agora 16 horas e 31 minutos.
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0: Atenção você que é fã do Coldplay. A banda britânica vai se apresentar no primeiro show de intervalo de uma Copa do Mundo. Será no próximo dia 19 de julho, no MetLife Stadium em Nova Jersey. Chris Martin, líder e vocalista da banda, também será o responsável pela curadoria artística do show. Teremos participações de Shakira, Madonna, Justin Bieber e BTS.
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3: Olá, voltamos com mais informações no Info News desta terça-feira, atualizando você. O Ministério da Fazenda publicou novas regras para a publicidade de apostas online, as chamadas bets, no Brasil. As modalidades incluem advertências obrigatórias e restrições de conteúdo semelhantes às aplicadas a cigarros e bebidas alcoólicas. Toda publicidade de bets deverá exibir alertas sobre os riscos de dependência e transtornos do jogo patológico. Frases como "apostar pode causar dependência" serão obrigatórias, ocupando no mínimo 10% do anúncio a partir de 17 de julho. As portarias proíbem apresentar apostas como investimento ou solução financeira ou criar senso de urgência. É vedado misturar comentários de especialistas com indução a apostas ou direcionar publicidade a crianças e adolescentes. O descumprimento das normas pode gerar multas de até 20% do faturamento da empresa, com teto de 14 milhões de reais. A empresa será punida por publicidade irregular, mesmo que feita por influenciador, podendo ter a autorização cassada. Daqui a pouco mais informações aqui no Info News. Fique ligado.
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2: A Hora do Consumidor chegando para esclarecer as dúvidas dos nossos ouvintes. Hoje, terça-feira, 14 de julho de 2026, a pergunta é do Ricardo de Criciúma, de Santa Catarina. Ele recebeu uma ligação oferecendo um cartão de crédito e dias depois ele chegou na casa dele, né, sem que ele tivesse pedido. E ele pergunta se é obrigado a desbloqueá-lo. Olha, Ricardo, não é obrigado não, viu? O envio de produto ou serviço sem solicitação do consumidor é considerado prática abusiva, tá bom? O artigo 39, inciso 3º do Código de Defesa do Consumidor proíbe esse tipo de conduta, viu? Você não é obrigado a desbloquear o cartão nem contratar qualquer serviço relacionado a ele, tá bom? Fica aí a nossa dica pra você. Eu sou Kleber Salles e esse foi o quadro A Hora do Consumidor, hein?
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3: E a atriz Regina Casé e a jornalista Mariana Aldano protagonizaram um momento emocionante durante o telejornal São Paulo 1 da TV Globo. Ao falar sobre sua trajetória, Regina destacou o trabalho para dar mais espaço e representatividade às periferias na televisão. Emocionada, Mariana agradeceu pela contribuição da atriz e as duas trocaram um abraço ao vivo, encerrando a entrevista com lágrimas e muita emoção. É, cena bonita, né, gente? Eu sou Kleber Salles, este foi o nosso Pronto Falei e volta daqui a pouco aqui com mais notícias do mundo dos famosos. A edição de hoje já foi, né? Já terminou. Então tá certo, amanhã tem mais Pronto Falei por aqui então. Grande abraço e até lá!
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3: O Manchester United anunciou oficialmente a contratação do volante brasileiro Andrei Santos, de 22 anos, que deixa o Chelsea após 3 temporadas. O jogador assinou contrato válido até junho de 2031, com opção de renovação por mais um ano. A transferência foi fechada por 56 milhões de euros, cerca de 329 milhões de reais, além de bônus por metas alcançadas. Revelado pelo Vasco, Andrei chega ao United após se destacar na última temporada pelo Chelsea e despertar o interesse de grandes clubes europeus. Em sua apresentação, o volante afirmou que vestir a camisa do Manchester United é a realização de um sonho e destacou a ambição de conquistar títulos pelo clube inglês.
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6: A Hora do Consumidor, trazendo as dúvidas dos nossos ouvintes. A Patrícia, de Barreiras, na Bahia, diz que o cartão dela foi clonado e apareceram compras que ela nunca fez. E o banco é obrigado a analisar o caso, ela pergunta, né? Olha, Patrícia, é assim, viu? Assim que perceber movimentações estranhas, comunique imediatamente o banco e registre a contestação, viu? O fornecedor de serviços financeiros deve analisar o ocorrido e apurar a fraude. O artigo 14 do Código de Defesa do Consumidor trata da responsabilidade pelos defeitos na prestação dos serviços, inclusive quando houver falhas de segurança, tá bom? Fica aí a nossa dica para você. Eu sou Kleber Salles, esse foi o nosso quadro A Hora do Consumidor. Até lá, um grande abraço.
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9: Agora são 17 horas e 34 minutos aqui na Rádio Novo Amanhecer FM, Conexão 104 com você.

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2: Olá, voltamos com a última edição do dia do nosso Info News. A Apple entrou em uma ação judicial contra a OpenAI e dois ex-funcionários. A gigante da tecnologia acusa a empresa do chat GPT de usar informações confidenciais para avançar no mercado de dispositivos eletrônicos. O processo apresentado na Califórnia alega uma ação coordenada para obter segredos comerciais da Apple. Isso inclui dados sobre projetos de produtos, processos de fabricação e estratégia de fornecedores. A ação cita Chang Liu, ex-engenheiro que teria baixado aplicativos confidenciais antes de ir para a OpenAI. Tang Yu Tan, ex-vice-presidente, é acusado de enviar dados internos e incentivar o uso de componentes da Apple em entrevistas. A Apple afirma que a OpenAI fez perguntas específicas a fornecedores e usou técnicas de acabamento de metal da fabricante. Este processo intensifica a rivalidade entre as duas empresas na corrida por talentos e tecnologias de inteligência artificial. Encerramos assim mais um Info News, edição dessa terça-feira. Eu sou o Silva Júnior e volto amanhã quarta com notícias para você aqui. Grande abraço e até lá.
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2: 18 horas.
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4: Olá, meu amigo, olá, minha amiga ouvinte. Eu sou o Padre Ezequiel e convido a você a entrar em sintonia com Deus nesta hora. Terça-feira, fim da tarde, é o momento de oração, é o momento de bênção para a sua vida. O pensamento deste dia é: eu mesmo sou artífice da minha vida, autor da minha história. Sou um ser inacabado, estou sempre em construção até o instante final. Meditemos a canção.

0: Rezemos juntos. O anjo do Senhor anunciou a Maria, e ela concebeu do Espírito Santo. Ave Maria, cheia de graça, o Senhor é convosco, bendita sois vós entre as mulheres, e bendito é o fruto do vosso ventre, Jesus. Santa Maria, Mãe de Deus, rogai por nós, pecadores, agora e na hora da nossa morte. Amém. Eis aqui a serva do Senhor, faça-se em mim segundo a vossa palavra. Ave Maria, cheia de graça, o Senhor é convosco, bendita sois vós entre as mulheres, e bendito é o fruto do vosso ventre, Jesus. Santa Maria, Mãe de Deus, rogai por nós, pecadores, agora e na hora de nossa morte. Amém. E o Verbo se fez carne e habitou entre nós. Ave Maria, cheia de graça, o Senhor é convosco, bendita sois vós entre as mulheres, e bendito é o fruto do vosso ventre, Jesus. Santa Maria, Mãe de Deus, rogai por nós, pecadores, agora e na hora de nossa morte. Amém. Rogai por nós, Santa Mãe de Deus, para que sejamos dignos das promessas de Cristo. Oremos. Derramai, ó Deus, a vossa graça em nossos corações, para que, conhecendo pela mensagem do anjo a encarnação do vosso Filho, cheguemos por sua paixão e cruz à glória da ressurreição. Por Cristo nosso Senhor. Amém. E agora sobre você, a bênção de Deus. O Senhor esteja convosco, Ele está no meio de nós. Por intercessão de Nossa Senhora, desça sobre você, sobre a tua casa, sobre a tua vida, sobre a tua saúde, sobre o teu trabalho, a bênção de Deus. Em nome do Pai, do Filho e do Espírito Santo. Amém. Obrigado por estar conosco, um forte abraço para você e até amanhã.
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2: 18:04.
3: Em nome do Pai, do Filho e do Espírito Santo. Amém. Divino Jesus, eu vos ofereço este texto que vou rezar, contemplando os mistérios de nossa redenção. Concedei-me pela intercessão de Maria Santíssima, a quem me dirijo, as virtudes necessárias para bem rezá-lo e a graça de ganhar as indulgências anexas a esta devoção. Creio em Deus Pai Todo-Poderoso, Criador do céu e da terra, e em Jesus Cristo, seu único Filho, nosso Senhor, que foi concebido pelo poder do Espírito Santo, nasceu da Virgem Maria, padeceu sob Pôncio Pilatos, foi crucificado, morto e sepultado, desceu à mansão dos mortos, ressuscitou ao terceiro dia, subiu aos céus, está sentado à direita de Deus Pai Todo-Poderoso, de onde há de vir a julgar os vivos e os mortos. Creio no Espírito Santo, na Santa Igreja Católica, na comunhão dos santos, na remissão dos pecados, na ressurreição da carne, na vida eterna. Amém. Pai nosso que estais no céu, santificado seja o vosso nome. Venha a nós o vosso reino, seja feita a vossa vontade, assim na terra como no céu. O pão nosso de cada dia nos dai hoje, perdoai-nos as nossas ofensas, assim como nós perdoamos a quem nos tem ofendido. E não nos deixeis cair em tentação, mas livrai-nos do mal. Amém. Ave Maria, cheia de graça, o Senhor é convosco. Bendita sois vós entre as mulheres, e bendito é o fruto do vosso ventre, Jesus. Santa Maria, Mãe de Deus, rogai por nós, pecadores, agora e na hora de nossa morte. Amém. Ave Maria, cheia de graça, o Senhor é convosco. Bendita sois vós entre as mulheres, e bendito é o fruto do vosso ventre, Jesus. Santa Maria, Mãe de Deus, rogai por nós, pecadores, agora e na hora de nossa morte. Amém. Ave Maria, cheia de graça, o Senhor é convosco. Bendita sois vós entre as mulheres, e bendito é o fruto do vosso ventre, Jesus. Santa Maria, Mãe de Deus, rogai por nós, pecadores, agora e na hora de nossa morte. Amém. Glória ao Pai, ao Filho e ao Espírito Santo, como era no princípio, agora e sempre. Amém. Ó meu Jesus, perdoai-nos, livrai-nos do fogo do inferno, levai as almas todas para o céu e socorrei principalmente aquelas que mais precisarem da vossa misericórdia. Mistérios dolorosos. No primeiro mistério, contemplamos a agonia de Jesus no Jardim das Oliveiras e pedimos a graça da conversão de nossa vida.

Pai nosso que estais no céu, santificado seja o vosso nome. Venha a nós o vosso reino, seja feita a vossa vontade, assim na terra como no céu. O pão nosso de cada dia nos dai hoje, perdoai-nos as nossas ofensas, assim como nós perdoamos a quem nos tem ofendido. E não nos deixeis cair em tentação, mas livrai-nos do mal. Amém. Ave Maria, cheia de graça, o Senhor é convosco. Bendita sois vós entre as mulheres, bendito é o fruto do vosso ventre, Jesus. Santa Maria, Mãe de Deus, rogai por nós, pecadores, agora e na hora de nossa morte. Amém. Ave Maria, cheia de graça, o Senhor é convosco. Bendita sois vós entre as mulheres, bendito é o fruto do vosso ventre, Jesus. Santa Maria, Mãe de Deus, rogai por nós, pecadores, agora e na hora de nossa morte. Amém. Ave Maria, cheia de graça, o Senhor é convosco. Bendita sois vós entre as mulheres, bendito é o fruto do vosso ventre, Jesus. Santa Maria, Mãe de Deus, rogai por nós, pecadores, agora e na hora de nossa morte. Amém. Ave Maria, cheia de graça, o Senhor é convosco. Bendita sois vós entre as mulheres, bendito é o fruto do vosso ventre, Jesus. Santa Maria, Mãe de Deus, rogai por nós, pecadores, agora e na hora de nossa morte. Amém. Ave Maria, cheia de graça, o Senhor é convosco. Bendita sois vós entre as mulheres, bendito é o fruto do vosso ventre, Jesus. Santa Maria, Mãe de Deus, rogai por nós, pecadores, agora e na hora de nossa morte. Amém. Ave Maria, cheia de graça, o Senhor é convosco. Bendita sois vós entre as mulheres, bendito é o fruto do vosso ventre, Jesus. Santa Maria, Mãe de Deus, rogai por nós, pecadores, agora e na hora de nossa morte. Amém. Ave Maria, cheia de graça, o Senhor é convosco. Bendita sois vós entre as mulheres, bendito é o fruto do vosso ventre, Jesus. Santa Maria, Mãe de Deus, rogai por nós, pecadores, agora e na hora de nossa morte. Amém. Ave Maria, cheia de graça, o Senhor é convosco. Bendita sois vós entre as mulheres, bendito é o fruto do vosso ventre, Jesus. Santa Maria, Mãe de Deus, rogai por nós, pecadores, agora e na hora de nossa morte. Amém. Ave Maria, cheia de graça, o Senhor é convosco. Bendita sois vós entre as mulheres, bendito é o fruto do vosso ventre, Jesus. Santa Maria, Mãe de Deus, rogai por nós, pecadores, agora e na hora de nossa morte. Amém. Ave Maria, cheia de graça, o Senhor é convosco. Bendita sois vós entre as mulheres, bendito é o fruto do vosso ventre, Jesus. Santa Maria, Mãe de Deus, rogai por nós, pecadores, agora e na hora de nossa morte. Amém. Glória ao Pai, ao Filho e ao Espírito Santo, como era no princípio, agora e sempre. Amém. Ó meu Jesus, perdoai-nos, livrai-nos do fogo do inferno, levai as almas todas para o céu e socorrei principalmente aquelas que mais precisarem da vossa misericórdia. Santo Antônio, rogai por nós. No segundo mistério, contemplamos a flagelação de Jesus e aprendemos a praticar a mortificação dos sentidos. Pai nosso que estais no céu, santificado seja o vosso nome. Venha a nós o vosso reino, seja feita a vossa vontade, assim na terra como no céu. O pão nosso de cada dia nos dai hoje, perdoai-nos as nossas ofensas, assim como nós perdoamos a quem nos tem ofendido. E não nos deixeis cair em tentação, mas livrai-nos do mal. Amém. Ave Maria, cheia de graça, o Senhor é convosco. Bendita sois vós entre as mulheres, bendito é o fruto do vosso ventre, Jesus. Santa Maria, Mãe de Deus, rogai por nós, pecadores, agora e na hora de nossa morte. Amém. Ave Maria, cheia de graça, o Senhor é convosco. Bendita sois vós entre as mulheres, bendito é o fruto do vosso ventre, Jesus. Santa Maria, Mãe de Deus, rogai por nós, pecadores, agora e na hora de nossa morte. Amém. Ave Maria, cheia de graça, o Senhor é convosco.
Bendita sois vós entre as mulheres, bendito é o fruto do vosso ventre, Jesus. Santa Maria, Mãe de Deus, rogai por nós, pecadores, agora e na hora de nossa morte. Amém. Ave Maria, cheia de graça, o Senhor é convosco. Bendita sois vós entre as mulheres, bendito é o fruto do vosso ventre, Jesus. Santa Maria, Mãe de Deus, rogai por nós, pecadores, agora e na hora de nossa morte. Amém. Ave Maria, cheia de graça, o Senhor é convosco. Bendita sois vós entre as mulheres, bendito é o fruto do vosso ventre, Jesus. Santa Maria, Mãe de Deus, rogai por nós, pecadores, agora e na hora de nossa morte. Amém. Ave Maria, cheia de graça, o Senhor é convosco. Bendita sois vós entre as mulheres, bendito

Deus. Santa Maria, Mãe de Deus, rogai por nós, pecadores, agora e na hora de nossa morte. Amém. Ave Maria, cheia de graça, o Senhor é convosco. Bendita sois vós entre as mulheres, bendito é o fruto do vosso ventre, Jesus. Santa Maria, Mãe de Deus, rogai por nós, pecadores, agora e na hora de nossa morte. Amém. Ave Maria, cheia de graça, o Senhor é convosco. Bendita sois vós entre as mulheres, bendito é o fruto do vosso ventre, Jesus. Santa Maria, Mãe de Deus, rogai por nós, pecadores, agora e na hora de nossa morte. Amém. Glória ao Pai, ao Filho e ao Espírito Santo, como era no princípio, agora e sempre. Amém. Ó meu Jesus, perdoai-nos, livrai-nos do fogo do inferno, levai as almas todas para o céu e socorrei principalmente aquelas que mais precisarem da vossa misericórdia. Ó Maria concebida sem pecado, rogai por nós que recorremos a vós. No terceiro mistério, contemplamos a coroação de espinhos de Jesus Cristo e aprendemos a combater o nosso orgulho e egoísmo. Pai nosso que estais no céu, santificado seja o vosso nome. Venha a nós o vosso reino, seja feita a vossa vontade, assim na terra como no céu. O pão nosso de cada dia nos dai hoje, perdoai-nos as nossas ofensas, assim como nós perdoamos a quem nos tem ofendido. E não nos deixeis cair em tentação, mas livrai-nos do mal. Amém. Ave Maria, cheia de graça, o Senhor é convosco. Bendita sois vós entre as mulheres, bendito é o fruto do vosso ventre, Jesus. Santa Maria, Mãe de Deus, rogai por nós, pecadores, agora e na hora de nossa morte. Amém. Ave Maria, cheia de graça, o Senhor é convosco. Bendita sois vós entre as mulheres, bendito é o fruto do vosso ventre, Jesus. Santa Maria, Mãe de Deus, rogai por nós, pecadores, agora e na hora de nossa morte. Amém. Ave Maria, cheia de graça, o Senhor é convosco. Bendita sois vós entre as mulheres, bendito é o fruto do vosso ventre, Jesus. Santa Maria, Mãe de Deus, rogai por nós, pecadores, agora e na hora de nossa morte. Amém. Ave Maria, cheia de graça, o Senhor é convosco. Bendita sois vós entre as mulheres, bendito é o fruto do vosso ventre, Jesus. Santa Maria, Mãe de Deus, rogai por nós, pecadores, agora e na hora de nossa morte. Amém. Ave Maria, cheia de graça, o Senhor é convosco. Bendita sois vós entre as mulheres, bendito é o fruto do vosso ventre, Jesus. Santa Maria, Mãe de Deus, rogai por nós, pecadores, agora e na hora de nossa morte. Amém. Ave Maria, cheia de graça, o Senhor é convosco. Bendita sois vós entre as mulheres, bendito é o fruto do vosso ventre, Jesus. Santa Maria, Mãe de Deus, rogai por nós, pecadores, agora e na hora de nossa morte. Amém. Ave Maria, cheia de graça, o Senhor é convosco. Bendita sois vós entre as mulheres, bendito é o fruto do vosso ventre, Jesus. Santa Maria, Mãe de Deus, rogai por nós, pecadores, agora e na hora de nossa morte. Amém. Ave Maria, cheia de graça, o Senhor é convosco. Bendita sois vós entre as mulheres, bendito é o fruto do vosso ventre, Jesus. Santa Maria, Mãe de Deus, rogai por nós, pecadores, agora e na hora de nossa morte. Amém. Ave Maria, cheia de graça, o Senhor é convosco. Bendita sois vós entre as mulheres, bendito é o fruto do vosso ventre, Jesus. Santa Maria, Mãe de Deus, rogai por nós, pecadores, agora e na hora de nossa morte. Amém. Ave Maria, cheia de graça, o Senhor é convosco. Bendita sois vós entre as mulheres, bendito é o fruto do vosso ventre, Jesus. Santa Maria, Mãe de Deus, rogai por nós, pecadores, agora e na hora de nossa morte. Amém. Glória ao Pai, ao Filho e ao Espírito Santo, como era no princípio, agora e sempre. Amém. Ó meu Jesus, perdoai-nos, livrai-nos do fogo do inferno, levai as almas todas para o céu e socorrei principalmente aquelas que mais precisarem da vossa misericórdia. No quarto mistério, contemplamos a Jesus carregando

0: a cruz para o Calvário e aprendemos a paciência nos contratempos e injustiças da vida. Pai nosso que estais no céu, santificado seja o vosso nome. Venha a nós o vosso reino, seja feita a vossa vontade, assim na terra como no céu. O pão nosso de cada dia nos dai hoje, perdoai-nos as nossas ofensas, assim como nós perdoamos a quem nos tem ofendido. E não nos deixeis cair em tentação, mas livrai-nos do mal. Amém. Ave Maria, cheia de graça, o Senhor é convosco. Bendita sois vós entre as mulheres, bendito é o fruto do vosso ventre, Jesus. Santa Maria, Mãe de Deus, rogai por nós, pecadores, agora e na hora de nossa morte. Amém. Ave Maria, cheia de graça, o Senhor é convosco. Bendita sois vós entre as mulheres, bendito é o fruto do vosso ventre, Jesus. Santa Maria, Mãe de Deus, rogai por nós, pecadores, agora e na hora de nossa morte. Amém. Ave Maria, cheia de graça, o Senhor é convosco. Bendita sois vós entre as mulheres, bendito é o fruto do vosso ventre, Jesus. Santa Maria, Mãe de Deus, rogai por nós, pecadores, agora e na hora de nossa morte. Amém. Ave Maria, cheia de graça, o Senhor é convosco. Bendita sois vós entre as mulheres, bendito é o fruto do vosso ventre, Jesus. Santa Maria, Mãe de Deus, rogai por nós, pecadores, agora e na hora de nossa morte. Amém. Ave Maria, cheia de graça, o Senhor é convosco. Bendita sois vós entre as mulheres, bendito é o fruto do vosso ventre, Jesus. Santa Maria, Mãe de Deus, rogai por nós, pecadores, agora e na hora de nossa morte. Amém. Ave Maria, cheia de graça, o Senhor é convosco. Bendita sois vós entre as mulheres, bendito é o fruto do vosso ventre, Jesus. Santa Maria, Mãe de Deus, rogai por nós, pecadores, agora e na hora de nossa morte. Amém. Ave Maria, cheia de graça, o Senhor é convosco. Bendita sois vós entre as mulheres, bendito é o fruto do vosso ventre, Jesus. Santa Maria, Mãe de Deus, rogai por nós, pecadores, agora e na hora de nossa morte. Amém. Ave Maria, cheia de graça, o Senhor é convosco. Bendita sois vós entre as mulheres, bendito é o fruto do vosso ventre, Jesus. Santa Maria, Mãe de Deus, rogai por nós, pecadores, agora e na hora de nossa morte. Amém. Ave Maria, cheia de graça, o Senhor é convosco. Bendita sois vós entre as mulheres, bendito é o fruto do vosso ventre, Jesus. Santa Maria, Mãe de Deus, rogai por nós, pecadores, agora e na hora de nossa morte. Amém. Ave Maria, cheia de graça, o Senhor é convosco. Bendita sois vós entre as mulheres, bendito é o fruto do vosso ventre, Jesus. Santa Maria, Mãe de Deus, rogai por nós, pecadores, agora e na hora de nossa morte. Amém. Glória ao Pai, ao Filho e ao Espírito Santo, como era no princípio, agora e sempre. Amém. Ó meu Jesus, perdoai-nos, livrai-nos do fogo do inferno, levai as almas todas para o céu e socorrei principalmente aquelas que mais precisarem da vossa misericórdia. Ó Maria concebida sem pecado, rogai por nós que recorremos a vós.
1: No quinto e último mistério, contemplamos a crucificação e a morte de Jesus e aprendemos a ter amor a Deus e horror ao pecado.
0: Pai nosso que estais no céu, santificado seja o vosso nome. Venha a nós o vosso reino, seja feita a vossa vontade, assim na terra como no céu. O pão nosso de cada dia nos dai hoje, perdoai-nos as nossas ofensas, assim como nós perdoamos a quem nos tem ofendido. E não nos deixeis cair em tentação, mas livrai-nos do mal. Amém. Ave Maria, cheia de graça, o Senhor é convosco. Bendita sois vós entre as mulheres, bendito é o fruto do vosso ventre, Jesus. Santa Maria, Mãe de Deus, rogai por nós, pecadores, agora e na hora de nossa morte. Amém. Ave Maria, cheia de graça, o Senhor é convosco. Bendita sois vós entre as mulheres, bendito é o fruto do vosso ventre, Jesus. Santa Maria, Mãe de Deus, rogai por nós, pecadores, agora e na hora de nossa morte. Amém. Ave Maria, cheia de graça, o Senhor é convosco. Bendita sois vós entre as mulheres, bendito é o fruto do vosso ventre, Jesus. Santa Maria, Mãe de Deus, rogai por nós, pecadores, agora e na hora de nossa morte. Amém. Ave Maria, cheia de graça, o Senhor é convosco. Bendita sois vós entre as mulheres, bendito é o fruto do vosso ventre, Jesus. Santa Maria, Mãe de Deus, rogai por nós, pecadores, agora e na hora de nossa morte. Amém. Ave Maria, cheia de graça, o Senhor é convosco. Bendita sois vós entre as mulheres, bendito é o fruto do vosso ventre, Jesus. Santa Maria, Mãe de Deus, rogai por nós, pecadores, agora e na hora de nossa morte. Amém. Ave Maria, cheia de graça, o Senhor é convosco. Bendita sois vós entre as mulheres, bendito é o fruto do vosso ventre, Jesus. Santa Maria, Mãe de Deus, rogai por nós, pecadores, agora e na hora de nossa morte. Amém. Ave Maria, cheia de graça, o Senhor é convosco. Bendita sois vós entre as mulheres, bendito é o fruto do vosso ventre, Jesus. Santa Maria, Mãe de Deus, rogai por nós, pecadores, agora e na hora de nossa morte. Amém. Ave Maria, cheia de graça, o Senhor é convosco. Bendita sois vós entre as mulheres, bendito é o fruto do vosso ventre, Jesus. Santa Maria, Mãe de Deus, rogai por nós, pecadores, agora e na hora de nossa morte. Amém. Ave Maria, cheia de graça, o Senhor é convosco. Bendita sois vós entre as mulheres, bendito é o fruto do vosso ventre, Jesus. Santa Maria, Mãe de Deus, rogai por nós, pecadores, agora e na hora de nossa morte. Amém. Ave Maria, cheia de graça, o Senhor é convosco. Bendita sois vós entre as mulheres, bendito é o fruto do vosso ventre, Jesus. Santa Maria, Mãe de Deus, rogai por nós, pecadores, agora e na hora de nossa morte. Amém. Glória ao Pai, ao Filho e ao Espírito Santo, como era no princípio, agora e sempre. Amém. Ó meu Jesus, perdoai-nos, livrai-nos do fogo do inferno, levai as almas todas para o céu e socorrei principalmente aquelas que mais precisarem da vossa misericórdia. Infinitas graças vos damos, soberana Rainha, pelos benefícios que todos os dias recebemos de vossas mãos liberais. Dignai-vos agora e para sempre tomar-nos debaixo do vosso poderoso amparo, e para mais vos obrigar, vos saudamos com uma salve Rainha. Salve Rainha, Mãe de Misericórdia, vida, doçura e esperança nossa salve. A vós bradamos, os degredados filhos de Eva, a vós suspiramos, gemendo e chorando neste vale de lágrimas. Eia, pois, advogada nossa, esses vossos olhos misericordiosos a nós volvei, e depois desse desterro, mostrai-nos Jesus, bendito fruto do vosso ventre, ó clemente, ó piedosa, ó doce e sempre Virgem Maria. Rogai por nós, Santa Mãe de Deus, para que sejamos dignos das promessas de Cristo. Amém. Louvado seja nosso Senhor Jesus Cristo, para sempre seja louvado.

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2: E quando o corpo pede mais energia, um bom suco natural com certeza é uma boa pedida. O suco de beterraba com laranja, por exemplo, é um verdadeiro combustível natural, viu? A beterraba melhora a circulação e a oxigenação dos músculos, enquanto a laranja oferece aquela dose extra de vitamina para o nosso organismo. Outro aliado também é o suco de abacaxi com hortelã, que refresca e estimula, graças às enzimas digestivas e ao efeito revitalizante da hortelã. E para quem está buscando foco e disposição, o suco de cenoura com gengibre e maçã é ideal, pois ele é antioxidante, rico em vitaminas, trazendo o toque termogênico do gengibre, que ajuda a acelerar o metabolismo. É energia pura em forma de natureza no seu copo. 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
2: 18 horas e 32 minutos.
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0: Olá, meu caro, minha cara ouvinte, estamos juntos mais uma vez. É uma alegria muito grande poder falar com você, poder ajudar a cada um, a cada uma a perceber a presença de Deus, a presença do seu amor na vida. E eu gostaria exatamente de falar sobre isso. Eu já falei sobre o silêncio de Deus, porque nós pensamos que Deus se cala quando poderia falar. E ao invés disso, a melhor compreensão seria perceber que nós somos limitados, embora Deus esteja querendo falar sempre. Hoje gostaria de falar sobre esse tema com outra pergunta. Imaginamos que Deus decida manifestar-se de modo totalmente claro e inequívoco aos homens. Como ele fará isso? Como seria possível Deus manifestar-se de modo claro aos homens? Pensemos o seguinte, que nós imaginássemos assim, bom, uma vez que Deus é algo maravilhoso, é amor, é que ele, de certa forma, poderia ser a solução para todos os problemas, por que ele não se mostra para que todo mundo diga, esse é Deus e não há como negar? Seria possível isso? Nós teríamos que nos perguntar o seguinte, como fará ele se manifestar, se mostrar, se ele é por excelência o invisível, o absoluto? Porque ele é por excelência aquilo que supera tudo aquilo que aparece. Aquilo que aparece é de certa forma limitado, finito, mortal. Mesmo Jesus. Jesus morreu e ressuscitou, mas ele como homem era mortal. Por isso que o mataram. Por isso tudo aquilo que aparece é mortal, finito e passageiro. Deus não é nada disso. Ele é o imortal, o infinito e aquilo que não passa. Um autor diz assim, que fará? Que classe de milagres extraordinários terá que realizar para que ninguém em sã consciência deixe de perceber sua mão? É fácil dar-se conta de que não poderia fazer nada desse tipo. Assim, pois, Deus está incapacitado de criar uma evidência empírica de sua existência. Ou seja, Deus não pode mostrar-se de forma tão evidente que todo mundo diga, esse é Deus. E isso não equivale a limitar sua onipotência. Por isso, quando nós falamos também em silêncio de Deus, nós precisamos desmascarar esse mal-entendido, mostrando que Deus está sempre querendo falar, está sempre querendo vir até nós, abrindo caminho sem descanso para entrar em nossa vida. Ele quer entrar em nossa vida o tempo todo. Nós somos difíceis para isso. E quando nós começamos a perceber que Ele quer entrar em nossa vida, tudo de certa forma muda de figura. Nós também nos tornamos mais humanos e sentimos mais paz. Por isso, o amor brilha com toda a sua intensidade, justamente onde parecia ausente. Onde muitas vezes nos parece, Deus está ausente. Não, ali Ele quer brilhar com seu amor com toda a intensidade. Onde nos parecia que era capricho de Deus esconder-se. Não, Ele é generoso. Ele está sempre numa luta de amor. Ele está com pressa para chegar até nós. Ele tem pressa de chegar até nós e nos encontrar, para que nós sintamos na nossa vida este amor. Pensemos nisso. Um forte abraço, Deus te abençoe e te guarde, em nome do Pai, do Filho e do Espírito Santo. Amém.
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3: 18 horas e 37 minutos.
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6: Olá para você. Sejam muito bem-vindos ao Central do Esporte. Aqui o esporte é do começo ao fim. Notícias do seu time do coração, contratações e muito mais a partir de agora. Vem comigo.
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7: O Flamengo intensificou as conversas para contratar o meia-atacante Thiago Almada, atualmente vinculado ao Atlético de Madrid. A diretoria rubro-negra avançou nas negociações com os representantes do jogador e tenta chegar a um acordo salarial, embora saiba que a disputa será forte, já que o River Plate também apresentou uma proposta pelo argentino. O principal desafio do Flamengo é convencer Almada de que o projeto esportivo no clube é mais atrativo do que um retorno ao futebol argentino. A estratégia da diretoria é deixar as bases do negócio em caminhadas para agir rapidamente quando houver definição sobre a liberação do atleta pelo Atlético de Madrid, mantendo cautela até que a negociação avance para uma fase decisiva.
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7: O Fluminense encaminhou a renovação de contrato do meia argentino Lúcio Acosta, que agora deve permanecer no clube até o fim de 2029. O jogador, de 32 anos, tinha vínculo válido até 2028, mas a diretoria decidiu ampliar o contrato em reconhecimento ao bom desempenho desde sua chegada. Acosta se tornou uma das principais peças da equipe e conquistou rapidamente a confiança da torcida, com assistências, gols e criatividade no setor ofensivo. A extensão do vínculo faz parte do planejamento do tricolor para manter a base do elenco nas próximas temporadas. Considerado um dos destaques do time em 2026, Lúcio é visto como peça fundamental no projeto do clube, que busca dar continuidade ao trabalho e manter seus principais jogadores por mais tempo.
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7: O São Paulo encaminhou a contratação do lateral direito Aurélio Buta, de 29 anos, que está livre no mercado desde o fim do contrato com o Eintracht Frankfurt, da Alemanha. As negociações estão em fase final e a diretoria trabalha para acertar os últimos detalhes antes de anunciar oficialmente o jogador, que deve assinar contrato válido por uma temporada. Nascido em Angola e naturalizado português, Buta foi revelado pelo Benfica e acumula passagens por clubes como Reims, Royal Antwerpia, Eintracht Frankfurt e Copenhague. O técnico Dorival Júnior aprovou a chegada do lateral, que chega sem custos de transferência para reforçar um setor que perdeu Cedric Soares nesta janela.
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7: O Grêmio negocia a contratação do zagueiro argentino Matias Moreno, de 22 anos, que pertence à Fiorentina e atuou por empréstimo no Levante, da Espanha, na última temporada. A diretoria busca um acordo de empréstimo para reforçar o sistema defensivo, principalmente após a venda de Vieri para a própria Fiorentina e com a possível saída de Wagner Leonardo. Destro, mas com capacidade para atuar pelo lado esquerdo da defesa, Moreno tem 1,93 metros de altura e foi revelado pelo Belgrano antes de ser contratado pela Fiorentina em 2024. O Grêmio vê o argentino como uma reposição ideal para o setor e tenta avançar nas negociações para contar com o defensor ainda nesta janela de transferências.
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7: O Botafogo acionou um mecanismo previsto na estrutura societária para retomar o controle da SAF e destravar a venda do clube para o grupo americano GDA Luma. A diretoria do clube alega que a Eagle Football, antiga controladora da SAF, simulou um aporte de cerca de 22 milhões de euros, depositando e retirando o valor da conta no mesmo dia, o que caracterizaria a inadimplência e permitiria a diluição da participação da empresa. Com a medida, o Botafogo busca concluir a negociação com a GDA, que assumirá uma dívida estimada em quase 3 bilhões de reais e pretende realizar um primeiro aporte de 30 milhões de dólares após a transferência das ações. A expectativa é que os trâmites para a mudança de controle da SAF sejam finalizados nas próximas semanas, encerrando um processo iniciado com o acordo vinculante, firmado entre o clube e a GDA em junho.
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7: O Manchester United anunciou oficialmente a contratação do volante brasileiro Andrei Santos, de 22 anos, que deixa o Chelsea após três temporadas. O jogador assinou contrato válido até junho de 2031, com opção de renovação por mais um ano. A transferência foi fechada por 56 milhões de euros, cerca de 329 milhões de reais, além de bônus por metas alcançadas. Revelado pelo Vasco, Andrei chega ao United após se destacar destacar na última temporada pelo Chelsea e despertar o interesse de grandes clubes europeus. Em sua apresentação, o volante afirmou que vestir a camisa do Manchester United é a realização de um sonho e destacou a ambição de conquistar títulos pelo clube inglês.
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3: 18 horas e 43 minutos.
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9: A Audi já traçou o caminho para crescer na Fórmula 1. A equipe de Gabriel Bortoleto espera usar as temporadas de 2026 e 2027 para fortalecer sua estrutura e dar um salto de desempenho a partir de 2028. Segundo o chefe do projeto, Mattia Binotto, o grande objetivo é construir uma equipe competitiva para brigar pelo título mundial em 2030. Atualmente, a Audi enfrenta dificuldades com o desempenho do motor, problemas de confiabilidade e largadas abaixo do esperado. Mesmo assim, o projeto segue em desenvolvimento, com cerca de 1.400 profissionais trabalhando nos bastidores. Gabriel Bortoleto ocupa a 14ª colocação no Mundial de Pilotos e conquistou todos os 6 pontos da equipe na temporada.
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10: A Copa do Mundo de 2026 alcançou uma marca histórica ao ultrapassar 6,5 milhões de torcedores nos estádios após os primeiros 100 jogos, superando a soma dos públicos das edições da Rússia, em 2018, e do Catar, em 2022. Disputado pela primeira vez com 48 seleções, o Mundial já se tornou o de maior público total da história e entrou na reta final com média de 65.274 espectadores por partida, a segunda maior já registrada em Copas do Mundo. A liderança no ranking de média de público segue com a Copa de 1994, realizada nos Estados Unidos, que teve 68.626 torcedores por jogo em apenas 52 partidas. No entanto, a expectativa é que a edição de 2026 aumente ainda mais sua média, já que 3 dos 4 jogos restantes, as 2 semifinais e a final, serão disputados em estádios com capacidade superior a 68 mil pessoas.
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10: O salvadorenho Ivan Barton foi escolhido pela FIFA para apitar a semifinal da Copa do Mundo entre França e Espanha, marcada para esta terça-feira em Dallas. Será a 4ª partida do árbitro no Mundial de 2026. Barton ganhou destaque por ter sido o primeiro a aplicar a chamada Lei Vini Jr. durante a competição, protocolo criado pela FIFA para combater casos de racismo nos estádios. A aplicação da medida ocorreu nas oitavas de final entre Portugal e Espanha, quando um torcedor foi identificado fazendo gestos racistas em direção ao banco da seleção espanhola. O árbitro interrompeu a partida, acionou o protocolo e a segurança retirou o responsável das arquibancadas antes da retomada do jogo. A Lei Vini Jr. prevê uma série de ações para combater o racismo durante as partidas e reforça o compromisso da FIFA no enfrentamento à discriminação.
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10: A Espanha chega embalada para a semifinal da Copa do Mundo de 2026. Com uma campanha defensiva histórica, a seleção sofreu apenas 1 gol em 5 partidas, tornando-se apenas a 3ª equipe a alcançar essa fase do torneio com esse desempenho. Antes dela, apenas a França, em 1998, e a Itália, em 2006, chegaram às semifinais com somente 1 gol sofrido, e ambas terminaram levantando a taça. A equipe comandada por Luis de la Fuente manteve a solidez defensiva durante toda a campanha e só foi vazada nas quartas de final, na vitória por 2-1 sobre a Bélgica. Agora, os espanhóis enfrentam justamente a França, em busca de uma vaga na decisão, e tentam repetir o feito das 2 seleções que transformaram uma defesa quase perfeita em título mundial.
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11: E Lionel Scaloni consegue fazer mais com menos oferta na Argentina e por isso se destaca entre os técnicos da Copa do Mundo de 2026, avaliou Juca Kfouri no posse de bola do canal UOL. Ao comparar trabalhos de treinadores semifinalistas, o comentarista disse ver no argentino um estilo de liderança que foge do estrelismo e cria pertencimento no grupo. O comentarista ainda aproximou o perfil do argentino ao de um técnico histórico do futebol brasileiro. Ele afirmou que o jeito conservador e humano o fez lembrar Tele Santana.
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11: E enquanto a Copa do Mundo caminha para a decisão marcada para o próximo domingo, dia 19 de julho, às 4 da tarde, horário de Brasília, o Campeonato Brasileiro também terá seu retorno com as suas 20 equipes. Inclusive, a bola rola pelo Brasileirão antes mesmo do fim da Copa do Mundo. Dois jogos antecipados pela CBF serão disputados nesta quinta-feira. As partidas acontecem simultaneamente às 7:30 da noite, horário de Brasília. O Botafogo recebe o Santos no Nilton Santos, no Rio de Janeiro, enquanto o Vasco viaja para enfrentar o Vitória no Barradão, em Salvador.
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11: E a Argentina não sabe o que é vencer uma outra seleção campeã mundial no tempo normal em jogos de Copa do Mundo há 36 anos. Nesta quarta-feira, a Albiceleste encara a Inglaterra às 4 da tarde, horário de Brasília, pela semifinal da atual edição. A última vitória no tempo normal foi justamente contra o Brasil. Em 1990, os argentinos bateram a seleção brasileira por 1-0 pelas oitavas de final. De lá para cá, a Argentina fez 9 jogos contra campeões mundiais em Copas. Em 3 deles até venceu, mas só nos pênaltis, após empate no tempo normal, resultado considerado nas estatísticas oficiais.
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6: Com essas a gente encerra mais uma edição do Central do Esporte. Na próxima tem mais.
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2: Um ginecologista foi detido em Salvador, Bahia, sobre a acusação de filmar uma paciente durante um exame, utilizando óculos equipados com uma câmera. A denúncia partiu da própria mulher, que percebeu o equipamento durante a consulta em uma clínica particular no bairro de Vila Laura. A prisão ocorreu na última sexta-feira, 10 de julho. A polícia segue investigando o ocorrido para apurar a extensão dos atos e se há outras vítimas envolvidas.

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3: Olá, chegando para você o nosso Esporte Agora desta terça-feira com a minha apresentação, locutora Patrícia. E Lionel Scaloni consegue fazer mais com menos oferta na Argentina e por isso se destaca entre os técnicos da Copa do Mundo de 2026, avaliou Juca Kfouri no posse de bola do canal UOL. Ao comparar trabalhos de treinadores semifinalistas, o comentarista disse ver no argentino um estilo de liderança que foge do estrelismo e cria pertencimento no grupo. O comentarista ainda aproximou o perfil do argentino ao de um técnico histórico do futebol brasileiro. Ele afirmou que o jeito conservador e humano o fez lembrar Tele Santana.
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4: 19 horas e 4 minutos.

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1: Fala, gente! Tudo bem? Nós estamos chegando aqui na nossa rádio preferida. Maravilha de programação, chuchu, tudo certo? Tudo jóia, tudo ok, tudo ok. Hoje é terça-feira, é dia 14 de julho de 2026. Muito bom estar aqui, eu sou o Cauê. E a partir de agora, tem o nosso Fofocando. A gente vai saber quais são os destaques aí do mundo dos famosos, né? Bom, a primeira de hoje é sobre a cantora Shakira. Gente, recentemente ela usou as redes sociais, não sei se vocês viram, para alertar os seus seguidores sobre a circulação de imagens falsas criadas com inteligência artificial. Em publicação feita nos stories lá no Instagram, a artista afirmou que os registros vêm sendo usados para associá-la a situações que nunca aconteceram. Segundo a Shakira, algumas dessas imagens colocam ao lado de pessoas com quem ela nunca esteve ou em contextos que não correspondem à realidade. Ela também relatou que os conteúdos têm sido utilizados em campanhas publicitárias sem a sua autorização, né? Nas últimas semanas têm circulado várias imagens delas aí, geradas por IA, colocando ela em situações que nunca aconteceram ao lado de pessoas que ela nunca esteve, disse ela, escreveu ela, né? A artista destacou que reconhece o avanço das novas tecnologias, mas informou que sua equipe está tomando medidas para identificar e remover os conteúdos falsos. A Shakira também agradeceu aos fãs por ajudarem a distinguir aí as imagens reais das produções geradas pela inteligência artificial. Segundo ela, o apoio do público tem sido importante para evitar a disseminação de informações falsas e rumores envolvendo a sua imagem. Pois é, e hoje é tão comum, né? Hoje, qualquer pessoa vai lá e cria uma imagem de IA, coloca, por exemplo, a Shakira do nosso lado aqui agora, nesse momento. Tem muita gente fazendo isso com outros famosos, né? A situação tá meio que fora de controle, né, gente? Tá, não tá? Hã? Vamos colocar a Shakira aqui agora. É só pedir pro IA fazer isso. E é de graça, né? É, coisa de doido. E o nosso Fofocando, gente, claro, volta já já com a nossa segunda de hoje para falar do apresentador Rodrigo Faro. Ele foi condenado pela Justiça de São Paulo por participação em campanhas publicitárias de uma empresa. Eita! Daqui a pouco eu vou contar o detalhe de tudo que aconteceu nesse babado aí. Então continue aqui na melhor programação do Brasil e até daqui a pouco.
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0: A influenciadora digital Thaís Moura, de 31 anos, faleceu após sofrer um acidente de moto na madrugada de domingo, 12 de julho, em Volta Redonda, no Rio de Janeiro. Ela estava na garupa da motocicleta pilotada por seu companheiro, de 22 anos, quando houve a queda na via Sérgio Braga. Ambos foram socorridos e levados ao hospital, mas Thaís não resistiu aos ferimentos. O condutor recebeu alta médica e a polícia constatou que ele não possuía carteira nacional de habilitação.
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3: 19:32.
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5: Oi, gente! Tudo bem? Nós estamos de volta aqui na nossa rádio deliciosa, maravilhosa. Hoje é terça-feira, né, Chuchu? Hoje é dia 14 de julho de 2026. Vamos lá para a segunda de hoje. Nós vamos falar do apresentador Rodrigo Faro. Ele foi condenado em primeira instância pela Justiça de São Paulo em uma ação relacionada à sua participação em campanhas publicitárias de uma empresa, a Trier Soluções Financeiras. O processo foi movido por uma professora idosa que contratou os serviços da empresa com o objetivo de renegociar um financiamento de veículo. Segundo os autos, ela teria decidido fechar o contrato influenciada pelas promessas divulgadas nas campanhas e pela presença de Rodrigo Faro como garoto propaganda da marca. Bom, de acordo com a ação, a empresa não realizou o repasse dos valores devidos ao banco credor, o que levou a consumidora a enfrentar risco de apreensão do veículo. Na decisão, a juíza do caso, da vara do Juizado Especial Cível de Itaquera, em São Paulo, aplicou a responsabilidade solidária prevista no Código de Defesa do Consumidor. O entendimento foi de que a participação de figuras públicas em campanhas publicitárias integra o processo de oferta do serviço. A condenação prevê o pagamento de R$ 23.056, valor que inclui indenização por danos morais, ressarcimento de despesas relacionadas ao contrato e também custos decorrentes da ação de busca e apreensão. O pedido para que os réus quitassem integralmente o saldo restante do financiamento foi negado pela Justiça. Olha, em nota divulgada anteriormente ao jornalista Daniel Nascimento, a defesa do Rodrigo Faro afirmou que o apresentador atuou apenas como garoto propaganda contratado, sem vínculo societário ou empregatício com a empresa e que não deveria ser responsabilizado pelas práticas da financeira. A defesa informou ainda que apresentou novo recurso e que aguarda análise em segunda instância. Tá vendo só? Que babado! Você vai lá, faz a publicidade, a empresa depois não cumpre e você que paga. O negócio tá doido, né? Que coisa. E o nosso Fofocando, gente, volta já já. Daqui a pouquinho, nós vamos falar pra vocês, a última de hoje, sobre a filha da Ana Maria Braga. Gente, ela surtou, né? Tipo, peraí, pé rodou a baiana. Bom, ela publicou um vídeo no YouTube mostrando partes do casarão onde ela mora com os filhos, no interior de São Paulo. E respondeu críticas que costuma receber nas redes sociais sobre aquele negócio, né? Tipo, porque sua mãe é famosa, o dinheiro é dela, o dinheiro é meu. Pronto. Daqui a pouco a gente vai contar, tá bom? Então continue aqui na melhor programação do Brasil e até daqui a pouco.
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0: 19h45.
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2: Fala, meus amores, minhas amoras, tudo bem, chuchuzinho? Vamos lá? Boa, hoje é terça-feira, dia 14 de julho, tá na hora de trazermos aqui a nossa última de hoje do Fofocando, e eu vou falar sobre a Mariana Mafez, que é a filha da apresentadora Ana Maria Braga. Ela publicou um vídeo no seu canal do YouTube mostrando partes do casarão onde mora com os filhos, lá em Botucatu, no interior de São Paulo. Na gravação, ela respondeu críticas que costuma receber nas redes sociais sobre o seu estilo de vida e a forma como cria as crianças, né? Durante o vídeo, Mariana afirmou que muitas pessoas julgam a sua rotina sem conhecer a realidade da família. Ela diz: primeiro, venham conhecer, né? Declarou ao comentar os questionamentos sobre suas escolhas pessoais e familiares. Ela também falou sobre comentários relacionados à origem da sua renda e explicou que participa de uma empresa da qual é sócia. Segundo Mariana, o patrimônio e os recursos que possui são resultado da sua própria atuação profissional, não tem nada a ver com a sua mãe, não. O casarão mostrado no vídeo começou a ser construído em 2024 e foi projetado com princípios de sustentabilidade, né? A residência utiliza materiais naturais, como tijolos de terra crua, produzidos no próprio canteiro de obras, além de técnicas inspiradas na arquitetura indiana. Mariana já havia agradecido publicamente a mãe pelo apoio ao projeto, né? Atualmente, ela costuma compartilhar em seu canal detalhes da rotina no imóvel, que possui ambientes amplos, integração com a natureza, áreas para convivência familiar e espaço para animais. Mas ela, tipo, deixa claro que ela vive a vida dela, né, gente? Peraí, eu trabalho, eu tenho minhas coisas e é isso. A propriedade também conta com árvores frutíferas, lago e áreas verdes, reforçando o estilo de vida mais próximo da natureza, adotado aí pela família. Chique, né? É diferente, é outro padrão, né, Xuxu? E o nosso Fofocando, gente, fica por aqui. E, ó, a gente volta, viu? Se Deus quiser, voltaremos amanhã aqui na nossa rádio preferida. Forte abraço pra você, um beijo, se cuida, juízo e até lá. Tchau, fui!
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2: Uma técnica de enfermagem foi detida no Piauí após tentar levar uma recém-nascida em uma bolsa de maternidade para fora de um hospital. Câmeras de segurança registraram a ação, que foi impedida pela tia da bebê, que desconfiou da funcionária e encontrou a criança dentro da bolsa. A suspeita já havia sido indiciada anteriormente por estelionato. O caso chocou a equipe do hospital e a família da recém-nascida, levantando questões sobre a segurança em ambientes hospitalares.
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3: E enquanto a Copa do Mundo caminha para a decisão marcada para o próximo domingo, dia 19 de julho, às 4 da tarde, horário de Brasília, o Campeonato Brasileiro também terá seu retorno com as suas 20 equipes. Inclusive, a bola rola pelo Brasileirão antes mesmo do fim da Copa do Mundo. Dois jogos antecipados pela CBF serão disputados nesta quinta-feira. As partidas acontecem simultaneamente às 7h30 da noite, horário de Brasília. O Botafogo recebe o Santos no Nilton Santos, no Rio de Janeiro, enquanto o Vasco viaja para enfrentar o Vitória no Barradão, em Salvador.
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4: 20 horas.
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5: Seja muito bem-vindo. Uma terça-feira especial pra você aí. Prazeraço Johnny Silva. Hoje, 14 de julho de 2026. Tá começando por aqui mais um Pop Mix. Prazeraço. Vamos coladinho, juntinhos com o melhor do pop nacional e internacional. Começando aqui na melhor rádio do Brasil, com o melhor ouvinte do Brasil, que é você. Vem com a gente, participe aí nas redes sociais, também pelo nosso WhatsApp,

não falta por aqui é música boa, só as melhores pra você. Você curtindo aqui uma super sequência e entre elas passou o Vitor Clay com o Bruno Martini. Antes você curtiu o Maneva, tá chegando por aqui, Roberta Campos com Nando Reis.

0: É sempre muito bom ter você aqui curtindo a nossa programação. Você que está sempre aqui na nossa rádio, tanto aí no seu trabalho quanto na sua casa. Você curtindo Elton John com Britney Spears, passou por aqui também Bruno Gadiol. Vamos para um breve intervalo comercial, mas já já tem muito mais pra você. Não saia daí!
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0: Fazendo muito bem a trilha sonora dos seus momentos. Ah, que maravilha, é sempre muito bom ter você aqui no seu trabalho, em casa, no trânsito, sempre curtindo a melhor rádio do Brasil. Chegando por aqui o Justin Timberlake.

Esse é o Pop Mix trazendo muita alegria pra você nesta terça-feira, mais que especial, onde quer que você esteja, sempre dando um moralzão aqui pra nossa rádio, você curtindo o Noah Cyrus. Ah, segue participando aí, tá bom? Nas redes sociais, se você não segue a gente aí no Insta e também no Face, manda um recadinho pra gente no WhatsApp, fique bem à vontade, tá bom? Tá chegando por aqui o Fifth Harmony com Ty Dolla Sight. 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

Essa é a programação que você esperava durante todo o dia, terça-feira maravilhosa. Você curtindo aí, Sairo, obrigado, viu, pelo carinho, pela audiência. O nosso Pop Mix tá ficando por aqui nesta terça-feira, mas voltaremos amanhã na quarta-feira com muito mais pra você. Não saia da sintonia, porque tá chegando a atração feita exclusivamente pra você aqui na nossa rádio, tá bom? Até lá, tchau, tchau!

0: A polícia da África do Sul anunciou a abertura de uma investigação sobre a morte do jogador de futebol sul-africano Jayden Adams, que participou da recente Copa do Mundo. Adams, de 25 anos, foi encontrado morto em uma residência na cidade do Cabo neste fim de semana. As autoridades ainda não divulgaram a causa da morte e as circunstâncias do incidente estão sob investigação. O pai do jogador, Juanito Adams, expressou a dificuldade da família em assimilar a perda prematura e aguarda os resultados da autópsia.
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3: A Audi já traçou o caminho para crescer na Fórmula 1. A equipe de Gabriel Bortoleto espera usar as temporadas de 2026 e 2027 para fortalecer sua estrutura e dar um salto de desempenho a partir de 2028. Segundo o chefe do projeto, Matia Binotto, o grande objetivo é construir uma equipe competitiva para brigar pelo título mundial em 2030. Atualmente, a Audi enfrenta dificuldades com o desempenho do motor, problemas de confiabilidade e largadas abaixo do esperado. Mesmo assim, o projeto segue em desenvolvimento, com cerca de 1.400 profissionais trabalhando nos bastidores. Gabriel Bortoleto ocupa a 14ª colocação no Mundial de Pilotos e conquistou todos os 6 pontos da equipe na temporada.
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5: 20 horas e 54 minutos.

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1: 20 horas e 58 minutos.
2: Está no ar a Voz do Brasil. As notícias do governo federal que movimentaram o país no dia de hoje.
3: Olá, boa noite.
2: Boa noite para você que nos acompanha em todo o país.
3: Terça-feira, 14 de julho de 2026.
2: E vamos aos destaques da Voz do Brasil.
3: Meio ambiente e clima. Painel eletrônico monitora efeitos do El Niño no país.
2: Plataforma informa onde haverá excesso de chuvas, estiagem ou ondas de calor.
3: Hoje vamos falar sobre o fenômeno e como poderá afetar o Brasil. Luana Karen.
4: Entre as principais consequências esperadas para o Brasil estão excesso de chuvas na região sul e a estiagem nas regiões norte e nordeste.
2: Energia e combustíveis.
3: Conselho Nacional de Política Energética aprova aumento no percentual de etanol anidro na gasolina para 32%.
2: E aplicativo oferece ao consumidor informações sobre postos de combustíveis e canal para denúncias. Gabriela Noronha.
5: O aplicativo é gratuito e funciona como um mapa interativo no celular, ajudando o consumidor a descobrir quais postos são de confiança e quais devem ser evitados.
3: Proteção das crianças e adolescentes no ambiente digital.
2: Como o ECA Digital avança no combate à violação de direitos é o tema de entrevista com Fábio Meirelles, do Ministério dos Direitos Humanos e Cidadania.
6: Então, o ECA Digital é um grande avanço, traz esse princípio do ECA, né, da proteção integral, da prioridade absoluta para o ambiente digital, e ele hoje já é uma referência no Brasil. No mundo.
3: Hoje, na apresentação da Voz do Brasil, Luciana Vasconcelos e Luciano Seixas.
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3: O percentual de etanol na gasolina será elevado de 30 para 32%.
2: A medida aprovada hoje pelo Conselho Nacional de Política Energética tem previsão para valer a partir de 1º de agosto.
3: E terá vigência de 180 dias, com possibilidade de prorrogação por igual período.
2: O ministro de Minas e Energia, Alexandre Silveira, afirmou que a mudança é segura e que tem respaldo técnico.
7: Nós estamos completamente seguros de avançar até o E32. O Instituto Mauá nos deu o laudo de que nós estamos habilitados a fazer o aumento. E a transitoriedade é apenas uma maneira de nos precavermos a poder, dentro de 180 dias, nós vermos o que está acontecendo. A cada oscilação, nós sentamos e protegemos o consumidor e protegemos